0: eu vi, sabe conduzir bem uma conversa e sabe puxar aspectos completamente surpreendentes na hora de abordar isso com o entrevistado. E às vezes entrevistados que eu imagino que não deve ser fácil abordar certos temas, né? Porque são pessoas famosas, pessoas que muitas vezes fica difícil acessar a intimidade delas, e você conquista o espaço da intimidade, que esse é a maior conquista que qualquer jornalista quer, né? O espaço da intimidade. E não é um espaço da intimidade em off, é o espaço da intimidade em on, que aí é mais difícil ainda. Então, queria dizer que eu sou muito fã do trabalho que vocês fazem aqui no Trip FM. E não tô falando isso porque tá acabando, porque é o último programa e é a última pergunta, Paulo. Mas é uma admiração real pelo legado de vocês, aquilo que vocês constroem como Trip FM. E também é um elogio pessoal daquilo que eu sempre identifiquei em você. Viu, Paulo?
1: Emanuel, eu tô me sentindo... Sabe quando quando você é criança e vai numa festinha de aniversário? Tá? Quando acaba a festa, o aniversariante vem e te dá uma bola, assim, um presentinho, uma lembrancinha. Tô me sentindo assim, cara. Ganhei a melhor lembrancinha da Eldorado que eu pudesse sonhar, cara. Muito obrigado mesmo pelas palavras. E mais do que isso, cara, por essa coisa dessa liderança que escuta, que presta atenção, que ouve de verdade, que quer saber, que quer somar, né? Isso é muito legal. Várias pessoas falaram. O Leandro acabou de falar agora de novo, né? Enfim, obrigado por esses 10 anos de muita competência, cara, eu sei como é que é tocar um barco com pouco recurso e com muita qualidade, né? Então, parabéns aí por tudo. Já falei, vou dizer de novo aqui, eu acredito que a Eldorado é tão forte que ela pode renascer. Acho que é uma ótima expressão que você trouxe aqui, e no que eu puder ajudar... Vou ajudar, cara. E para fechar esse último programa Trip FM aqui na Eldorado, cara, eu vou tocar um dos padroeiros. O Trip FM tem uns 2 ou 3 padroeiros musicais. Um é o Jimi Hendrix e o outro é o Tim Maia, né? Que é, sei lá, como explicar o Tim Maia, né? O cara é uma divindade, um orixá, como se diz agora. E eu tive o privilégio de ir em vários shows dele, alguns que ele não foi, outros que ele foi. Mas, enfim, eu sou completamente fã, acho que é um bom jeito da gente fechar aqui. E que atravessa a história da rádio, né? Não é que ele é só padroeiro da Trip, né, cara? Ele tem quase que um puff na Eldorado, né? Um puffzinho com o nome dele, porque é uma figura bastante presente aí na programação e tal. Eu vou tocar Azul da Cor do Mar. Essa música foi lançada em 1970. O Emanuel não estava nem no projeto, nem planejado, aí ele ainda estava. E eu já estava aí, já tinha 8 anos nessa época que ele lançou Azul da Cor do Mar. E assim, essa música, de uma certa forma, foi uma virada na carreira dele. Ele começou a ser percebido como uma das vozes mais marcantes da música brasileira, nessa mistura de soul, funk, samba, de tudo que ele botou no caldeirão maluco do velho Tim. Então, Emanuel, mais uma vez obrigado, cara, parabéns por tudo. E vamos de Tim Maia aí celebrando, cara. O negócio é celebrar. Obrigado, Emanuel.
0: Belíssima escolha fechar com Tim Maia, que é de fato uma representação de anarquia e liberdade, que é muito do que a gente pratica também, Paulo. Obrigadíssimo.

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1: Direção e apresentação, Paulo Lima. Roteiro, produção e edição, Adriano Conter. Nossas trilhas e vinhetas foram concebidas pelo grande produtor musical André Catiabava e com a locução luxuosa da atriz Marta Nowill. 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Na semana que vem a gente volta com mais uma conversa boa aqui no Trip FM. Abração e até lá!
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2: O próximo espetáculo do Aprendiz de Maestro da temporada Música pela Cura da Tuca será Fígaro e Seus Amigos, inspirado em obras de Rossini, Mozart e Giovanni Paisiello, com trechos de algumas das áreas relacionadas ao Fígaro, como o Largo al Factotum, que aposto que você conhece. Para os 40 a mais, o Pica-Pau tinha um episódio clássico com essa música, também o Pernalonga, tem vários. O Aprendiz é para crianças, então tem toda uma historinha. Aqui o barbeiro Fígaro se envolve em mais uma de suas engenhosas missões, ajudar o Conde Alma Viva a conquistar o coração da Rosina, vigiada de perto pelo rígido Dom Bartolo. Como toda boa ópera, é cheia de reviravoltas e ganha rumos com a chegada do droide Remy, personagem que conecta o universo da ópera ao imaginário da série Aprendiz Maestro. No palco, o elenco reúne o maestro Emiliano Patarra, a atriz Luciana Carnielli e a sinfonieta Tuca Fortíssima, além das participações especiais dos solistas Aníbal Bonsini, Fulvio Souza, Gustavo Lassen e Luciana Bueno. Fígaro e Seus Amigos terá única apresentação, vai ser só no dia 16 de maio, sabadão, às 11 da manhã, na Sala São Paulo. Para informações sobre ingressos, você pode acessar a página da Tuca no Instagram, que é Tuca, com dois Cs, Música. Tuca Música.
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1: Olá, tá na hora da gente falar de música e de cinema. O grande vencedor do Oscar de 2026 não foi nenhuma surpresa. Os termômetros das chamadas bocas de urna já apontavam uma batalha após a outra como favorito, e foi assim que aconteceu. O filme de Paul Thomas Anderson faturou 6 estatuetas de um total de 13 indicações. E não foram quaisquer 6. Sente só: melhor filme, melhor diretor, melhor roteiro adaptado, melhor elenco, melhor montagem e melhor ator coadjuvante para Sean Penn, que não se deu ao trabalho de receber o Oscar. Mas, gente, o que que o Sean Penn estava fazendo que era mais importante do que comparecer à premiação mais cobiçada da indústria? Bem, ele estava na Ucrânia. Sim, o Sean Penn é um ativista de longa data, e estar na Ucrânia no dia do Oscar foi uma maneira dele protestar contra a guerra. Isso numa cerimônia mais do que morna em termos de discursos de protesto, porque fora o Javier Bardem, que usou broche e falou contra a guerra do Irã e em favor da Palestina, ninguém mais se arriscou a dizer uma palavra mais contundente. Todos os discursos foram muito genéricos. Soou estranho? É, pra mim soou, porque deu aquela impressão de que tá tudo muito normal no mundo, o que, convenhamos, não é bem o caso. Voltando a falar do filme vencedor do Oscar, uma batalha após a outra. O Paul Thomas Anderson é um dos cineastas mais celebrados da atualidade, sobretudo no chamado cinema de arte. Tanto que Uma Batalha Após a Outra traz uma marca autoral bem característica do Paul Thomas Anderson. Um filme longo, porque tem 2 horas e 40 minutos, uma trama complexa e pouco previsível, múltiplos personagens e muitas citações cinematográficas. Eu mesma definiria o filme como Kill Bill encontra o Big Lebowski, mas a real é que tem muitas citações, sobretudo do cinema dos anos 70 americano. A história gira em torno de um grupo de ativistas, que é o French 75, liderado pela Perfidia Beverly Hills, personagem da Teyana Taylor. A Perfidia tem um namorado que é completamente apaixonado e faz tudo o que ela quer, personagem do Leonardo DiCaprio. Na terceira ponta desse triângulo, que tá longe de ser amoroso, a gente poderia dizer que é um triângulo sexual, tá o coronel Lockjaw, personagem do Sean Penn. Mas isso é só a primeira parte. Na segunda parte do filme, o protagonismo vai para Bob Ferguson, um ex-revolucionário clandestino e pai solteiro, papel do Leonardo DiCaprio, que foi justamente indicado ao Oscar por esse papel. Ele acabou perdendo para o Michael B. Jordan, mas certeza que é um dos papéis mais legais que o Leonardo DiCaprio já fez. Eu gosto muito do jeito em que ele é patético e heróico ao mesmo tempo. É um filme sobre revolução, resistência, com muito entretenimento. Pena que, como quase todos os filmes americanos, todas as questões do mundo se resolvem na base da bala. E mesmo tendo gostado bastante de Uma Batalha Após a Outra, quando assisti pela primeira vez, cada vez que eu penso sobre o filme, fico mais crítica em relação à violência que ele propaga. A trilha sonora tem 2 caminhos bem marcantes. Primeiro, a trilha incidental, que é composta pelo Johnny Greenwood, sim, ele mesmo, do Radiohead, que já é parceiro de longa data do Paul Thomas Anderson. E o filme também está cheio de canções de R&B pop americanas lindas. Tem Jackson 5, tem Tom Petty, tem Ella Fitzgerald, tem até Kendrick Lamar. E aqui no Cine Drops, a gente vai ouvir Dirty Work com a banda Steely Dan.

0: A gente ouviu Dirty Work com a banda Steely Dan, que está na trilha sonora do filme Uma Batalha Após a Outra, o grande vencedor do Oscar de 2026. É isso aí, espero que vocês tenham gostado. Até o próximo Cine Drops.
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1: Estou encantada com o livro do Albert Adriá, chamado Vegetales a Todo Color. Eu descobri esse livro por acaso, numa difusão, tinha lá uma banquinha vendendo vários livros e tal, e esse estava ali meio escondidinho, tinha um exemplar só. Eu não acreditei, porque folhei e falei, nossa, o Albert é um cozinheiro catalão, você deve saber quem ele é, né? Ele é premiadíssimo, ele é dono do restaurante Enigma, em Barcelona. É um cara muito moderno, faz cozinha muito de vanguarda, ele é um cara criativo e tal. Ele é irmão do Ferran Adriá, que foi quem provocou a maior revolução da gastronomia mundial, né? Bom, o Albert participou disso tudo com ele, com grande importância, e ele faz uma cozinha provocativa. Só que nesse livro, ele fez um livro de receitas de vegetais possíveis, assim, que ser fáceis de você fazer, sabe? E aí comprei o livro, tudo, ele tava por ali, pedi uma, onde encontrei, bati com ele ali, pedi um autógrafo e tal, e ele me contou que ele fez esse livro durante a pandemia, que aí ele ficou em casa, tinha tempo, comprava vegetais, ia fazendo e tal. E eu testei algumas receitas, ficaram divinas, inclusive gravei vídeos pro Instagram, são facílimas e tudo com coisa fresca, tal. Dá pra comprar esse livro pela Amazon, por isso que eu tô falando dele. Então vou repetir o nome: Vegetales a Todo Color. Saiu pela editora RBA em Madrid.
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1: Cinema é sobre atuação.
2: O Batman já foi interpretado pelo Michael Keaton, pelo Val Kilmer, pelo George Clooney, pelo Christian Bale, pelo Ben Affleck e agora pelo Robert Pattinson.
1: Cinema é sobre emoção.
2: Me Chame Pelo Seu Nome é um filme de 2017 que conta a história de um primeiro amor.
1: Cinema é sobre uma boa história.
2: Belfast levou o Oscar de melhor roteiro original.
1: E claro, é sobre música.

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4: Bom dia, melhores ouvintes, tudo bem? André Góes está por aqui, pilotando os controles da Eldorado até o meio-dia. Essa primeira hora a gente ouve Corey Wong, Bonnie Raitt, também Gal Costa, temos Barão Vermelho, Ryuichi Sakamoto. E a gente abre com Earth, Wind & Fire, Got to Get You Into My Life.

Bonnie Raitt, né? Eldorado, thank you. Antes, David Bowie com Golden Years, Cory Wong, Golden e Earth, Wind & Fire. Fazendo a sua versão de Got You Get You Into My Life dos Beatles. Agora a gente ouve o cantor Bon Iver aqui na Eldorado com From.

0: Esse foi Tyrek McDowell, The Sun Song, Precious Energy, It's Free Dust e Seth Wells aqui em Eldorado, Take Me There. Teve a Gal Costa com a história de Lily Brown e Bon Iver From. Vamos pro intervalo, já já eu volto com mais aqui em Eldorado, não sai daí.
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Ryuichi Sakamoto e uma das canções símbolo dessa emissora, que é Eldorado, que é Moving On. Ouvimos antes Barão Vermelho, Daqui por Diante, Fleetwood Mac, You Make Love and Fun, e o DJ Shadow com This Time. Agora tem Freedom Fry, Le Point Zero.

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5: Bom dia, melhores ouvintes. Tudo bem? André Góes segue por aqui, pilotando os controles de Eldorado até o meio-dia. Logo mais às 8, tem mais uma edição do Jornal do Carro. E até lá, a gente vai ouvir a Natalie Cole, Tom Misch, Mario Biondi. Tem selo Eldorado de qualidade também nessa hora. E a gente abre com a Macy Gray, Beauty in the World.

Zero Seven e José Gonçalves com Today. Antes ouvimos Mose Allison, Fool Killer, Natalie Cole e a sua versão do clássico Road 66. Ela gravou em 1991. Essa canção foi gravada dezenas de vezes em todos os estilos possíveis, né? A música foi escrita originalmente pelo Bobby Traub, que era cantor e pianista. Ele era casado com a Julie London, atriz. Ele gravou essa música também primeiro, mas a canção foi popularizada pelo Nat King Cole, hein? Ainda como The King Cole Trio, que gravou essa canção em 1946 e foi um grande sucesso. Em 1947 ele começou a cantar solo, né, como a sua carreira solo como artista, como cantor. E a Natalie Cole gravou, então a filha do Nat gravou a sua versão em 91. Ouvimos também Macy Gray abrindo essa hora aqui na Eldorado com Beauty in the World. Agora tem Tom Misch, Slow Tonight.

0: Yolin Kais e Tom Misch, Slow Tonight. Vamos pro intervalo e já volto com mais. Já tem selo dourado de qualidade, não sai daí.
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0: General Electric's né, Eldorado Raider Radio, antes Jungle, Carry On e o Marvin Gaye com Praise.
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0: Vamos ouvir agora o cantor Tim Atlas. A primeira aparição pública dele foi na TV, na edição de 2015 do The Voice nos Estados Unidos. Apesar da boa performance diante das câmeras, pouco deu para sacar que rumos ele daria para sua carreira, não é? Sorte nossa que o americano de Oakland, na Califórnia, prosperou e, claro, foi muito além daquela performance midiática perante os veteranos da música em cadeiras giratórias. Tim Atlas é um produtor de muita sofisticação, situando a sua música entre a soul music e a música eletrônica. Isso fica claro no disco Enchanté, lançado o ano passado. O título em francês não é casual, ele conta que a sua epifania criativa veio depois de ele voltar de uma viagem a Paris, quando foi a um casamento de um amigo. Apesar do deslumbre europeu, o processo não foi rápido. Ele ficou 2 anos brilhando as novas composições, como essa que a gente escolheu para o selo Eldorado de qualidade, a faixa título do álbum. Vamos ouvir então o Tim Atlas, aqui no selo Eldorado de qualidade Enchanté.

0: Ouvimos o cantor Tim Atlas aqui no Selo Dourado com Enchanté. Lembrando sempre que todas essas canções do novo lote e de todos os lotes estão em radioeldorado.com.br.
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0: E a gente segue agora com a Zélia Duncan fazendo Lá Vou Eu da Rita Lee. E na sequência, às 8, tem o Jornal do Carro, ok? Até mais.
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5: Bom dia, melhores ouvintes. Eu sou Andréa Machado e está no ar mais um Jornal do Carro, parceria da Rádio Eldorado com o Caderno Automotivo do Estadão. O Jornal do Carro do Estadão conta com uma equipe especializada em jornalismo automotivo. A editora-chefe é a Giovana Riato. A equipe também inclui a editora de canais digitais, Isadora Carvalho, tem o Marco Celestino, tem o Vinícius Montoya e a produtora Amanda Lino. E quem está comigo hoje aqui nos estúdios da Eldorado são o Marco Celestino e a Isadora Carvalho. Bom dia, meus queridos! Recém-chegados da China,
6: bom
5: que delícia!
6: Dia. Com algum jet lag ainda,
5: ainda,
6: mas...
5: né?
6: Mas seguimos, estamos
7: um
6: bem.
7: Prazer estar aqui.
5: Mesmo com jet lag,
6: prazerzaço.
5: A gente tem muita coisa pra contar, porque eu quero saber tudo sobre a China.
7: Muita coisa.
5: Mas antes, nossa, eu queria só mencionar que esse é o último programa Jornal do Carro aqui nos 107,3.
7: Uma pena. Coração apertado.
5: De manhã, tão gostoso.
7: Pois é.
5: Conversar sobre essas coisas é triste, né? Mas vamos que vamos.
7: É triste.
5: Só acaba quando termina.
7: É isso.
5: Não é verdade? Enquanto isso, estamos aqui ouvindo muita música boa, sempre, até o fim.
7: Sempre.
5: E a gente abre hoje com Swing Out Sister, Better Make It Better.

0: Bom dia, melhor ouvinte. Você está no Jornal do Carro, aqui na Rádio Eldorado. E a gente ouviu Swing Out Sister, Better Make It Better.
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0: Vamos lá, porque a gente tem muita coisa para conversar hoje aqui. Eu quero saber tudo sobre essa viagem incrível para a China. Então, deixa eu apresentar direitinho. A editora Isadora Carvalho e o repórter especial Marco Celestino, que estão comigo hoje aqui. Ambos do Jornal do Carro no Estadão estiveram no maior salão do automóvel do mundo, realizado em Pequim, na China. Eles acompanharam vários lançamentos e trazem para a gente toda a experiência. E eu queria já abrir perguntando para os dois. Qual foi o principal anúncio na visão de cada um de vocês? Nossa, nesse salão?
2: É difícil.
0: Assim, que foi que um susto.
3: Difícil.
0: Você gosta de um susto, né?
3: É um baita susto.
2: Não, porque eu ia pedir para o Celestino, que tem uma memória melhor que a minha, para falar por que, que é o maior salão do mundo.
0: Ah, boa.
2: Tem números superlativos.
3: É, os números são superlativos. São 380 mil metros quadrados.
0: Jesus.
3: São 17 halls, sem ar-condicionado, né, Isa?
2: Sem ar-condicionado. Inclusive, tem uma matéria sobre isso, de que é um calor maior que do A&B, que muita gente reclama. Do A&B na época das antigas. E olha, no mesmo nível, hein, cara?
3: Que eles dizem que tem climatização, mas é um somebody love danado.
2: É, suamos.
0: Que dureza.
2: Dá pra dizer que a gente suou.
0: E sua porque tem que andar de um lado pro outro.
3: Exatamente.
0: Que nem doido também.
3: Porque você não tem, por exemplo, vou até comparar com o IAA, né, que é... Hoje ele não se dá mais em Frankfurt, mas na época que ele ocorria em Frankfurt, você tinha os transfers, pelo menos, no Messe Frankfurt, né? Onde era realizado esse salão. No caso do salão de Pequim, você...
2: Não tem.
3: Não tem.
2: É a pé, o seu transporte é pé.
0: Nossa.
3: A pé e é isso. Viação, a gloriosa Viação Canela. Então são 17 halls, foram 1.450 carros no total. Apresentados, 1.451,
0: Nossa.
3: 180, mais 180 lançamentos e cerca de 70 conceitos. É muita
0: então
3: coisa.
0: Então eu entendi por que a minha pergunta foi difícil.
3: É. Exato.
2: E assim, lógico que a gente não conseguiu cobrir tudo isso,
3: não,
2: tá? Cobrimos o que é importante para o Brasil. Então,
3: sim,
2: as marcas que já estão aqui. Hoje a gente tem 17 marcas e contando, né?
3: E contando.
2: Lá... É, conseguimos apurar que temos 7 novas marcas vindo para o Brasil. Então, são marcas que, lógico que elas têm, às vezes, alguma parceria com alguma marca ocidental.
3: Exato.
2: Que já está presente aqui no Brasil, mas são novas marcas,
0: uhum,
2: né? Então, só por aí, a gente já está considerando que a gente vai ter quase 30 de marcas chinesas no Brasil.
0: Nossa,
2: isso é muita coisa, né?
0: Nossa, que loucura!
3: E aí, assim, fica só o questionamento. Será que tem espaço para todo mundo?
2: Então, fica essa dúvida, né?
0: É.
2: Eu tive a oportunidade de entrevistar junto com a Giovanna o presidente da Renault Geely Brasil, né? Que é essa parceria que eles fizeram aqui no Brasil. E ele mesmo fala que o mercado brasileiro não vai conseguir crescer acima de 3 milhões de unidades ano, né? De uma hora para outra. E isso quer dizer que o Brasil ele é muito estratégico porque ele vai virar um polo de exportação.
3: Isso
2: fica muito claro para nós. Então, essas marcas, elas vêm para o Brasil para fabricar, André. Essa é a pegada, certo?
3: É, exatamente. E... puxando até por Renault Geely, a gente tem algumas marcas expressivas já do mercado chinês, como por exemplo a Bike, que é BAIC, é Beijing, agora não vou lembrar, enfim, qual é a sigla.
0: Beijing,
3: depois Beijing Automotive.
2: Mas ela é muito importante, ela é muito forte.
3: Eu vou puxar aqui na colinha depois, é muito importante, uma marca representativa na China, e ela vem para o Brasil. Já também anunciou que vem, então é mais um player muito forte para a fabricação, para fabricar localmente, que é produzido no Brasil. Então você tem ainda submarcas, você tem a MG hoje, né, que atua como um braço da SAIC, a SAIC também é uma grande chinesa, ela tem a MG no Brasil, a gente apurou inclusive com exclusividade lá, que a Rove, que é a antiga Rover, né, a MG, só para contextualizar o melhor ouvinte, a MG e a Rover eram marcas britânicas que acabaram sendo adquiridas pelo grupo SAIC, né? É nessa barca, né? Tava quebrando.
2: E para contextualizar a importância desse grupo SAIC, a SAIC, por exemplo, ela é uma parceira muito forte de Volkswagen, tá? Então, ela está, por exemplo, cedendo a plataforma para a nova Amarok.
3: Sim, a Maxus Terron, que é a próxima Amarok.
2: É, exatamente. Então, assim, para vocês verem a importância que tem esse grupo, né? Então, o Celestino apurou com exclusividade para o Jornal do Carro. Sim. Essa informação de que a gente vai ter mais uma marca britânica, né? De origem britânica. Chegando no Brasil.
3: Chegando aqui. E aí, no caso, assim, aí a gente não sabe mais ou menos... A estratégia deve se dar da seguinte forma, né? A MG acaba vendendo os carros da Rover, porque hoje... Por que Rover e Rover, né? Porque quando eles compraram a Rover, eles não conseguiram os direitos legais de uso do nome. Junto, se eu não me engano, ao BMW Group, que era o dono na época. E aí eles passaram a chamar...
0: Adaptaram
3: como R-O-E-W-E, que aí fica Rover. Né? Bem um pouco parecido. Então a Rover, ela é vendida em mercados externos sob a batuta da AMG. Então pode ser que os carros da Rover cheguem no Brasil com insígnia da AMG ou até mesmo com insígnia da própria Rover, que eu acho até difícil. Eles estão trazendo já a IM, né, que também é outra marca do grupo SAIC. Assim, é muita marca, é muita sigla.
2: É muita marca. Você percebe que é sempre... ou é uma sigla só de consoante, ou... E aí o nome dos modelos é sempre uma letra e um número.
0: Isso.
2: É pra dar uma confundida na nossa
0: H2D2.
2: Cabeça. É isso. A gente fica um pouquinho maluco. Mas, bom, já te respondendo, que eu acho que dá pois pra responder com base no que a gente viu ali, eu acabei ficando muito no pavilhão da Geely, que é outra marca extremamente importante, né? A Geely é dona da Volvo, por exemplo. Então tá aí, comprando uma marca de origem sueca, né? Exatamente para também trazer um pouco dessa bandeira da segurança.
0: Nossa, tá tudo misturado, né?
2: Tudo misturado.
3: Dona da Lotus, que tá chegando ao Brasil também. Lotus, que é super tradicional, que também foi uma publicação exclusiva do Jornal do Carro. A gente falou que a Lotus ia chegar ao Brasil também, mais uma marca do Grupo Geely. E Lotus, que tem aquele feeling, né? Aquela proximidade com o brasileiro, por meio da Fórmula 1, né? O Emerson Fittipaldi e o Piquet foram campeões mundiais de pilotos na Fórmula 1 pela Lotus, e o Senna foi piloto da Lotus. Então é mais uma marca também que foge desse satélite chinês que está no grupo ali.
2: E
3: né?
2: Deve falar o coração do brasileiro, né, de alguma maneira. Então você percebe a importância de todos esses conglomerados, né? Então, assim, falando um pouquinho de Geely, algo que me impressionou bastante foi o suprassumo do luxo, tá? Porque... Assim, eles são muito bons de tecnologia, eu concordo, de conectividade. Mas o chinês, ele dá um valor pro luxo que eu acho que eu nunca tinha visto na minha carreira, tá? Então, olha, tem um carro lá que é, na verdade, da Zeekr, tá? Que é uma submarca, da Geely.
3: Já vende no Brasil.
2: Vende no Brasil, extremamente tecnológico.
3: Extremamente tecnológico, e a plataforma desenvolvida pela Geely é usada pela Volvo, inclusive.
2: É isso. Então, assim, a Zeekr tem uma importância grande no grupo Geely. E eles têm uma minivan, que eu nem sei se dá pra chamar de mini, porque ela é enorme. Chama 009. Essa minivan, ela tem uma edição especial de hiperluxo e ela estava exposta lá.
0: Hiperluxo, somente.
2: E aí, sabe o que acontece? Dentro tem uma TV de 43 polegadas. A minha TV de casa tem 43 polegadas. Então, você imagina você sentar numa poltrona que reclina completamente, te faz massagem e você assiste a uma TV. Nossa. Então, assim, é o suprassumo do luxo. E me impressionou muito essa edição especial, nessa série, porque tem ouro 24 quilates no painel. E isso aí você vai gostar, dona Andréia. Lã de alpaca no carpete. Imagina qual que foi meu título. Eu convido o melhor ouvinte a ler. O meu título é que o ideal é que você use esse carro descalça. Porque, afinal, um carpete de lã de alpaca, que é a lã mais cara do mundo, é pra se sentir descalço.
0: Ver um carro desse deve ser até meio deprimente, né?
2: Pois é. Mas, olha, eu vou te falar que é isso. Me impressionou demais. É. Aí, eu não sei a visão do Celeste, mas me impressionou demais esse luxo levado ao extremo.
3: É. A tônica, acho que a tônica é luxo mesmo. Acabamento, o esmero no acabamento e na construção dos veículos. Que, por exemplo, eu tive na China, pela primeira vez, nos idos, sei lá, de 2012, eu visitei uma fábrica, não vou citar o nome da fabricante, da montadora, mas melhor enfim, não. Melhor não. Mas... assim, não havia EPIs adequados, os funcionários trabalhavam de chinelo, sem capacete, e a qualidade de construção dos carros era algo tenebroso. E o que se vê, a evolução da indústria chinesa, né? É absurda. Então a tônica hoje, como eles já chegaram no ápice praticamente da tecnologia, com o IA embarcada, com essas telas, enfim, tudo isso, acho que a tônica é luxo, acabamento. E outro ponto, que não sei se você concorda, Isa, é robotização das fábricas por meio de robôs humanoides. Os humanoides estavam muito presentes no Salão de Pequim e justamente focados em produção de automóveis.
0: Daqui a pouco a gente vai falar mais sobre isso. Eu quero saber mais sobre isso, porque eu acho uma viagem. Deve ter sido incrível.
3: Muito louco. Aí eu peguei aqui a colinha Beijing Automotive Industry Corporation. É a bike.
0: Ah, muito bem.
3: Muito bom.
0: Vamos de música, então.
2: Bora.
0: Coldplay, Speed of Sound.

0: Você ouviu junto com a gente aqui no Jornal do Carro, nos 107,3 da Rádio Eldorado, Coldplay Speed of Sound. E a gente volta a bater um papo com a Isadora Carvalho e o Marco Celestino sobre o Salão da China, o Salão do Carro em Pequim.
1: Exato.
0: Eu tinha perguntado para o Marcos qual o carro mais impressionante que ele achou, mas eu sei que é muito difícil, eu vou pedir para você escolher um e vou pedir para você continuar aquele papo sobre os robôs humanoides.
2: Não, muito difícil. Eu vou citar dois, na verdade, que me impressionaram, mas que eu gostei de ver de perto e em detalhes. Um foi um show car, foi o Lotus do Mario Andretti, que o Mario Andretti foi campeão do mundo em 78 com aquele carro, então...
0: Uau.
2: Foi bem bacana ver o show cara ali de pertinho. Tava lá no standzinho da Lotus. E o Xiaomi, o glorioso Xiaomi SU7 Ultra, que é a versão máxima, Ultra Plus, maravilhosa, magnânima desse carro da Xiaomi, o SU7, que até mesmo o presidente da Ford, o CEO da Ford Global, o Jim Farley, falou que ele não trocaria de carro de jeito nenhum.
0: Nossa.
2: Que era o carro perfeito para ele, que os americanos estavam a anos-luz dos chineses, estavam muito atrás dos chineses,
0: Nossa.
2: Tinham que comer muito arroz com feijão ainda, depois de ter dirigido o Xiaomi SU7 Ultra, no caso. E eu gostei muito de ver esse carro em detalhes. Eu já tinha visto o carro, mas não tinha tido um contato ainda tão próximo com ele, foi bem legal.
1: E eu acho que vale contextualizar para o melhor ouvinte de que a Xiaomi é uma marca de celular,
2: exato.
1: Certo? Então, assim, ela não tem nenhuma tradição automotiva.
0: A câmera que eu pus em casa da Xiaomi.
1: Então
2: tem
1: é
2: um
1: isso.
2: Outro. Veio agora à mente, tem tanta coisa em Pequim. A Xiaomi tem uma submarca que produz aspiradores robô, a Dreamy.
0: Tá.
2: Ela já tinha levado alguns carros para a CES em Las Vegas, que nós também fizemos uma cobertura lá. No entanto, ela levou mais um carro. E é uma fabricante de aspiradores robô. E ela estava com super
0: carro. Vamos fazer carro.
2: E não é carro,
0: isso.
2: Eram super carros. Super carros.
0: Nossa, já começou lá em cima.
2: Trocentas milha a cavalo, 0 a 100 em 3 segundos, não, ou menos.
0: É, incrível.
2: É coisas absurdas, assim. Projetos incríveis em termos de aerodinâmica, uma coisa de louco, assim. Isso também me impressionou muito. Os projetos da Dreamy também me impressionaram bastante.
0: Eu imagino. Agora, vocês viram, então, muitos robôs humanoides por lá?
1: Sim, espalhados.
2: No salão.
1: E eu não sei se o Celeste chegou a ver dentro de fábrica. Eu cheguei a visitar uma fábrica. Visitei uma fábrica da Geely. É Geely barra Zeekr. E me impressionou a quantidade de robô, principalmente no momento ali. Tudo bem que é muito automatizado, inclusive aqui no Brasil, a parte de estamparia, que a gente chama, né? Que é toda a parte de funilaria, tudo que é lata, é muito automatizado.
0: Tá.
1: Só que lá na China, é robô para tudo quanto é lado, inclusive no transporte. Então, enquanto aqui no Brasil, a gente tem os profissionais levando, né? Um lote de lataria para cada lado, lá não. Lá é levado por robôs. Não humanoides, mas são robôs.
2: E são fábricas silenciosas, né, Isa?
1: Muito silenciosas. Inclusive, eu queria comentar um pouco, já que a gente está falando de silêncio, o Celeste vai poder comentar isso comigo, o silêncio das ruas. São ruas mais silenciosas mesmo. Né? Eu fui para uma cidade que se chama Hangzhou. Essa cidade é uma cidade tecnológica também e é a sede da Geely. E eu reparei, eles consideram como uma cidade menor, né? Porque Pequim é muito maior. É. Mas aí é uma cidade de milhões e milhões de habitantes, mas eles consideram como uma cidade do interior.
0: Uhum.
1: Uma cidade menorzinha. E ficou muito evidente para mim essa questão do quanto que a mobilidade elétrica, ela acaba facilitando e auxiliando muito nesse conforto acústico
0: para
1: a cidade. É. Não é?
2: É verdade. E mesmo lá, você tem eles se entendem, né, Isa?
1: É.
2: Aquelas motos que, quando você vê, parece meio caótico, né, no trânsito. As motos, elas transitam pela faixa de pedestre, elas pegam uma ciclofaixa maluca lá, enfim. Mas eles se entendem de uma forma tão, tão incrível. E, realmente, você só ouve buzinas mesmo, de fato, na estrada. Porque aí depois eu até perguntei, porque o nosso motorista do nosso ônibus, eu não sei de vocês, o motorista do nosso ônibus, os motoristas buzinavam o tempo todo. Nossa. Quando eles estavam indo de uma cidade para outra.
1: É a maneira que eles têm de se locomover, é, tipo, né, por meio da buzina.
2: É. Exato. É. E aí eles avisam, isso no caso é um aviso a quem tá vindo, quando você tem uma curva fechada.
0: Isso.
2: Aí ele buzina
0: avisando. Não é xingamento,
2: não é,
0: é
2: um
0: aviso.
2: Xingamento, é um aviso. E aí, pra gente brasileiro, né, assim, puta...
0: Já se ofende na hora,
2: cara, tá
0: como assim?
2: O tempo todo. Mas na cidade, de fato, uma cidade com milhões de habitantes e muito carro, muita moto, que parece caótico, é uma coisa muito silenciosa. É impressionante.
0: Incrível. Que demais.
1: É isso. A China realmente é...
2: Não, é coisa de outro mundo.
1: É coisa de outro mundo. E me impressionou muito o quanto que o Brasil tá, assim... No norte deles, né? Então, eles querem investir aqui. Então, né? É. As marcas estão sempre com o Brasil na ponta da língua.
2: Todos
1: você vai falar
2: falam.
1: Com qualquer executivo, não. A gente quer ir, vamos, né? Então, isso é bacana. Foi bacana para nós.
0: Então, a gente já vai falar sobre isso já já. Vamos para um break rapidinho.
1: Bora.
0: Daqui a pouquinho
1: Bora.
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0: de 200 quilômetros, é muita coisa.
1: Nossa, que demais.
0: Então você imagina que você vai rodar o quê? Eu, pra rodar 200 quilômetros na cidade, umas duas semanas. Eu vou rodar duas semanas como elétrico.
1: Nossa.
0: E, então, assim, incrível.
2: O Lipmoto, você falou, o Lincoln Co 08.
0: Isso mesmo. Então, assim, o Lincoln Co me chamou muita atenção. Ele tá confirmado pro Brasil. Sim. A gente não tem a confirmação exatamente desse modelo, mas pensando na estratégia, ele deve vir pro Brasil, até porque essa categoria de híbridos, né, de SUVs híbridos, tá indo muito bem, obrigado, no Brasil, né?
2: Não, isso é esse segmento, se a gente for listar, a gente fica aqui até amanhã.
0: É isso.
2: Falando sobre concorrente, quem tem de rival, rival de quem, nossa, e a gente fica aqui até amanhã divagando sobre.
0: E eu acabei comentando, né, sobre o quanto que o Brasil é estratégico, né, para as marcas chinesas, não só pelo nosso mercado interno, mas porque o Brasil vira, né, com certeza já um polo de exportação, né? Tanto para a América do Sul, quanto mesmo para outros mercados. E a gente tem, por exemplo, a informação de que o Moda Jayco, que já atua aqui no Brasil, né? E que tem, inclusive, por exemplo, o Moda 5, que é um SUV com um preço bem competitivo, já confirmado, tem já uma confirmação de fabricação no Brasil, já com fábrica. Onde que vai ser a fábrica? Vou passar essa bola para você.
2: Jogando para mim, vai ser na... Eles, né, a Jaguar Land Rover, não mais, né? Hoje a JLR, ela tem uma fábrica em Itatiaia. E a Omoda Jayco, ela vai se valer dessa estrutura de Itatiaia para produzir seus carros. É uma estrutura bem... Ainda não sei como é que eles vão fazer em termos de investimento, demanda um investimento ali.
0: Sim.
2: Porque é uma fábrica bem pequena, assim, produzia, montava carro somente. Mas acho que vai ser realmente um passo bem importante para o Moda Jayco no Brasil. E a própria, né, Isa, a gente tem essa informação também da Dongfeng. Dongfeng. Né? Que deve começar a produzir, aí eu jogo para você.
0: Então, vai jogar para mim a informação. Você vê, deve começar a produzir na fábrica da Nissan, em Resende. A gente tem essa informação do deve, porque a gente, né, não tem nada concreto, mas... Né, conversas bem avançadas nesse sentido. Faz muito sentido que seja em Resende, porque é uma fábrica que tem um nível de ociosidade, né, não é muito grande, mas tem. É já uma fábrica moderna, então interessa, né, para Dongfeng. E Dongfeng e Nissan são parceiras de longa data na China, estão muito bem, estão com um casamento extremamente harmonioso na China. Não tem por que esse casamento não vir para o Brasil.
2: E você tira a Nissan ali também a cordinha da forca do pescoço da Nissan. A Nissan está em crise.
0: A Nissan está numa crise financeira complexa e já há alguns anos.
2: Então... A coisa dá uma amenizada aí com Dongfeng e todas as outras. Acho que vale falar isso pro meu ouvinte também. Todas essas marcas que a gente falou aqui, que a gente mencionou, todas elas têm interesse de produzir no Brasil. Todas elas falam, a gente tem interesse de produzir no Brasil.
0: Legal. Então, isso é muito positivo para nós, tá, André? Porque isso quer dizer que eles não chegam como importadores, e sim como fabricantes, para trazer emprego para o Brasil.
1: Exatamente.
0: Então, assim, isso a gente, como imprensa, vê com bons olhos.
2: Claro.
0: Né?
1: Excelente. Então, vamos de música agora.
0: Bora.
1: Randy Crawford e Joe Sample, Street Life.

0: A gente ouviu aqui na Eldorado Randy Crawford e Joe Sample, Street Life. E continuando o nosso bate-papo aqui no Jornal do Carro, eu queria saber de vocês, Isadora Carvalho e Marco Celestino, mais sobre a experiência de estar no salão.
1: Ah,
0: como
1: eu
0: é que foi?
1: Eu acho que tem que ter um nome pra isso aí, chama perrengue chique.
2: No Instagram, todo mundo achar bonito, achar maravilhoso.
1: Por favor, isso aí chama um perrengue chique. Olha, estar na China é incrível em termos de tecnologia, certo?
0: Certo.
1: Então, você tá imaginando que você vai chegar lá, vai ter uma conexão, uma coisa maravilhosa. Não, não vai ter. A conexão, ela é muito complexa, porque na China o Google não pode operar, né, por uma questão política.
0: Isso.
1: Né, não vamos precisar entrar muito nessa seara. Mas o Google não pode operar. Então, para que você possa usar, por exemplo, o WhatsApp, que é uma ferramenta de trabalho, inclusive, e qualquer ferramenta do Google, Gmail, Google Drive, né, que a gente usa no nosso dia a dia o tempo todo, a gente precisa do VPN. Né?
0: Isso,
1: que é exatamente para a gente, de alguma maneira, burlar, é essa a palavra?
0: Proteger.
2: Ou um eSIM também, né? um cartão virtual, tipo um Rollafly, algo do tipo. Assim,
0: tá.
2: Você comprar, assinar para conseguir trabalhar.
1: E aí o que acontece é que, pelo menos em Pequim, esse eSIM, que é o Rollafly, por exemplo, ele não funcionava. Então, de alguma maneira, a gente estava sendo bloqueado pelo próprio governo chinês, tá? Então,
0: nossa,
1: a gente não conseguia acessar nada. Então, para mandar, por exemplo, material para o Brasil...
0: Tava lá para trabalhar e não conseguia trabalhar.
2: É, porque e até os aplicativos, né? Assim, por exemplo, WhatsApp, Instagram, você só consegue usar por meio do eSIM ou com VPN.
0: Uhum.
2: Então, sem esse acesso...
0: Esquece.
1: É isso. E tem hora que parece que o próprio paywall, vai, digamos assim, né? O próprio sistema do governo bloqueia o seu VPN. E aí você simplesmente não consegue acessar mais nada. Então, isso é algo um pouco frustrante na China, né? Não vou negar. Eu fico um pouco nervosa, frustrada.
2: Isso é muito ruim pra gente.
1: Muito,
2: né,
1: ruim pra nós ocidentais, porque você tá indo a trabalho, você precisa subir um vídeo, por exemplo, pra mandar pro Brasil. Eu quero muito mostrar pra todo mundo.
0: São coisas tão rápidas aqui, a gente nem pensa.
1: Então, isso não é uma preocupação pra nós.
0: Você não consegue, você fala, oi, como assim?
1: Como é que pode? Então, isso fica de dica, né? Pra quem for pra China, é um país fascinante, mas ele tem essa questão. Você tem que baixar o VPN antes de chegar lá, porque se você tentar baixar chegando lá, você não vai conseguir. E existe essa limitação. Vai ter cidades que você vai conseguir usar muito bem um eSIM, né, um chip virtual, e vai ter cidades que não.
2: É. E você tem que baixar também, nunca esquecer de baixar também, porque senão você não consegue comer, você não consegue fazer nada. Por exemplo, no salão, você tinha para nós ocidentais um McDonald's. O McDonald's é chinesado, claro.
0: Ai, ai, ai.
1: Um sanduíche apimentadinho, mas rolava.
2: Na pimenta, mas rola. Só que você tem que baixar um aplicativo de pagamento. E você tem um deles, por exemplo, que é um dos mais populares, é o Alipay. Que aí você cadastra seu cartão de crédito, porque... É raro aceitar cartão de crédito na China.
1: Eles não aceitam.
2: Eles não aceitam.
1: Tudo pelo Alipay. E o Alipay, lógico que ele tem uma taxinha, né?
2: Uhum.
1: Então, tudo que você vai passar, uma partezinha pequena fica pro Alipay.
0: Nossa.
1: Então, é assim que funciona e você tem que entrar no jogo.
2: É. Se você, por exemplo... A gente não, nós estávamos num grupo. Então, a gente estava indo... A gente foi de ônibus pro salão. Mas se você tá num hotel, você quer acompanhar o salão... Ah, pô, vou pedir um Uber. Não... Você tem que baixar o Didi, porque lá não tem Uber.
1: Chama Didi, Uber.
2: O Uber deles é o Didi.
0: Tudo é perrengue.
1: Tudo é perrengue. Aí o Didi, o que aconteceu comigo, não sei se com o Celesta. Exatamente por conta do VPN, o Didi não consegue pegar exatamente a localização do GPS.
0: Ai, ainda tem isso.
2: Tem.
1: Então você fica perdido, você não acha o seu motorista. É. Olha, eu vou te falar, perrengue chique chama.
0: Só rindo, né?
1: Só
0: agora
1: rindo.
0: Dá pra rir, né?
1: Agora dá pra rir, mas a gente passou nervoso.
2: Agora dá pra rir, mas as comidas, pra quem tem o estômago um pouquinho... Assim, pra quem tem um intestino um pouquinho mais...
0: Sensível,
2: é difícil, é muito apimentado. Bebidas são em temperatura ambiente, então...
1: Uma cervejota, por exemplo.
2: Cervejota
0: Difícil.
2: Uma Tintal em temperatura ambiente é...
0: E ainda mais dentro do salão, que é aquele calorão.
2: Pois é.
0: Fica mais quente ainda.
1: Fica mais quente.
0: Jesus.
2: Não tomamos cerveja, mas a aguinha no salão é só temperatura ambiente, olha lá.
1: É isso aí.
0: Tá certo. Vamos de música, então?
1: Bora, vamos dar uma refrescada.
0: Jessie Ware, I Could Get Used to This.

0: A gente ouviu aqui na Eldorado Jessie Ware, I Could Get Used to This. A última parte do nosso bate-papo aqui sobre esse salão do automóvel na China. Que demais! Eu, até agora eu tô besta com as coisas incríveis que vocês viram e com os perrengues.
1: Verdade, verdade. Incrível.
0: E a gente volta aqui com o bate-papo com Isadora Carvalho e Marcos Celestino. Marcos, eu fiquei sabendo que você foi o maior sucesso nesse salão, hein?
2: Não. Tinha certeza.
3: Pois é.
0: Fez o maior sucesso, virou superstar.
3: Pois é, superstar.
0: Conta.
3: Então, eles ainda têm, né? É um país ainda, embora você tenha ali, depois do... Não vou voltar lá atrás no Deng Xiaoping, na abertura, enfim, mas mesmo sendo um país mais aberto, a China ainda tem suas peculiaridades e tem suas idiosincrasias. Então, quando eles veem um ocidental, por exemplo, alguém loiro, alguém preto, como eu, com cabelo afro, encaracolado, eles ficam... perdidos,
0: é
3: completamente.
0: Tipo, não tem televisão
3: assim,
0: em casa, bicho.
2: Mas é tudo também limitado, né?
0: Exatamente.
3: E aí eles ficam, de fato, assim, estupefatos mesmo, assim. Criando. Vou falar primeiro no salão. No salão, né, tem vários influenciadores, né, Isa? Que aí elas, principalmente são jovens, assim, meninas, e elas falam muito rapidamente com um tripé, um celular, e elas ficam falando, geralmente, no WeChat, que é o... tipo, a grande rede social deles.
0: Tá.
3: E elas ficam falando muito rápido sobre o carro, não sei o que, nanana, preço e tal. Nossa, foto com essas influenciadoras eu devo ter tirado, não sei, perdi as contas. Entrevistas foram algumas. Isso no salão. E aí, às vezes, até um colega jornalista da China, ou um concessionário, um cara, um dealer... Eu me pegava, assim, às vezes eu tava filmando o carro, gravando o carro, e eu via que o cara estava me gravando.
0: Gravando você, gravando o carro.
3: Era, exatamente.
2: É, virou um artista.
0: Você entendeu o que é ser famoso, né?
3: Exatamente, não gostei.
2: Não é pra você.
3: Não é pra mim.
0: Não, deve ser super constrangedor.
3: Muito, nas ruas, isso no ambiente do salão. Isso em Pequim, uma cidade, poxa,
2: não,
3: gigantesca.
2: Não, é a capital, gente.
3: Capital.
2: É.
3: Agora, se a gente cortar para Hangzhou, por exemplo, para Baoding, são cidades, obviamente, muito grandes para a nossa realidade, mas para deles nem tanto, é uma loucura. Na rua, as pessoas param para te param, posso tirar uma foto com você? A criança, às vezes, aí o pai pergunta no inglês macarrônico, porque eles não falam inglês. É sempre
2: isso,
3: com o tradutor.
2: Tudo pelo tradutor, inglês, eles não falam inglês.
3: Posso pegar no seu cabelo? São coisas muito loucas, assim, muito surreais que você imagina que não vai passar na sua vida, mas lá você acaba
2: lá
3: passando.
2: Lá você passa, que louco.
3: E realmente isso, em dado momento, me deixou um pouco irritado.
0: Chegou no limite.
3: Chegou no limite. E até mesmo no caso das montadoras, assim, as montadoras elas produzem conteúdo e, claro, é um conteúdo interno delas, de comunicação interna, e eles amam produzir um conteúdo com ocidentais. E principalmente ocidentais diferentes.
0: Então eles aproveitam a oportunidade.
3: Nossa, eu fiz tanta pose. Isso tanto na...
2: Não, e eles gostam do joinha.
3: O joinha,
2: também.
3: Faz o joinha.
2: Que é algo que a gente não faz mais. Eles adoram joinha. Ah. Então, assim, tem que ter um joinha,
3: isso,
2: né? Ah. E tem que... Normalmente tem um grito também.
3: Um grito.
2: Tem
3: mas
2: um
3: aí
2: grito que aí tem a ver com a marca.
3: Com a marca.
2: Tipo, como se fosse um grito de guerra.
0: Ah, é?
2: Sabe?
0: É.
2: Que é um grito que eu não faço.
3: Eu
2: já
3: também
2: avisei, eu só mexo a boca, mas não vai sair da minha boca.
3: Eu também.
2: Afinal, eu sou jornalista, não vou ficar gritando o nome da
0: muito
2: marca,
0: bem,
2: mas
0: bem,
2: de jeito nenhum. Mas assim, é isso, isso é algo...
0: E você teve seu dia de chinesa, né?
2: Eu tive meu dia de chinesa. E aí eu fiz sucesso, vou te falar. Não, olha, eu vou te falar que eu tava num grupo, é interessante também dizer, né, jornalista, automotiva, mulher, tava num grupo só com homens, né? Não é a primeira vez que eu só viajo com homem. Mas aí, o que que acontece? Indo pra China, isso fica ainda mais forte, latente. Porque aí, os fotógrafos, o pessoal que tava trabalhando pra própria marca, ficavam focados todos em mim. Porque primeiro, eu era diferente e eu era a única mulher. Então, pronto. É. Eu tinha um fotógrafo particular pra mim.
0: Gente.
2: Então, tava sempre comigo. Eu olhava pro lado, ele tava lá. Bom, a hora que eu me caracterizei de chinesa, que foi num restaurante bem tradicional e que te oferecia essa oportunidade. Inclusive, foi incrível. A chinesa que... Ela que me vestiu. Ah, ela foi uma graça. Foi um dia de princesa, sabe? E colocou uma peruca e maquiou e tal. Eu saí mesmo uma chinesona.
0: Eu vi a foto no seu Instagram.
3: Temos essa foto no Instagram.
0: Essa foto
3: quem
0: no Instagram. Tiver curioso, o Instagram da Isa é... @
2: Isadora Lima Carvalho 1.
0: É muito legal isso.
2: E aí, o que acontece é que assim que eu saí, eu juro pra você que juntaram vários fotógrafos, não foi um só.
0: Oh.
2: Sei lá, tinha uns 6, 7.
0: Paparazzi.
2: Falei, nossa, gente, é isso que é ser
0: uma
2: famosa.
0: Coisa paparazzi.
2: Eu não sabia que era isso.
3: Tô no tapete vermelho aqui.
2: O tapete vermelho me fez sentar num trono. Eu cruzei a perna e ele, não, não. É, como é que ele falou? Queen. Ele ficava Queen. Ele achava mesmo que eu era uma rainha. E assim, isso bonito. Foi demais. Eu quase pedi umas uvas e tal. Mas não rolou. Mas olha, eu vou te falar, foi um momento Queen. Eu me senti como uma rainha.
0: E também como camponesa, né? Porque você foi colher chá.
2: Fui colher chá. Usei um chapéuzinho também, tá lá no meu Instagram, né? Não ia publicar isso no Jornal do Carro de jeito nenhum. O chapéuzinho era meio estranhão, mas tudo certo. Se eu tivesse que viver de colher chá, eu tava lascada. Mas que bom que eu tenho uma profissão. É isso.
0: Excelente.
3: Eu não tive esse contato, só fiz comprinha no Fake Market.
2: Fake Market.
3: Opa, uma bela indicação em Pequim. Se você estiver em Pequim, vá ao Fake Market, oferta, você compra de tudo no Fake Market.
2: Ficou faltando essa experiência pra mim.
3: Pô, Fake Market, trouxe microfone, trouxe controle de PlayStation.
2: Ah, que legal.
3: Deu uma maravilha.
2: Tem Limova também.
3: Tem Limova também.
2: Ótimo, uma linha aí, que em vez de Rimova, é Limova.
0: Gente. Vamos de música?
2: Bora.
0: Vamos de Xenia França, respeitem meus cabelos brancos.

0: Xênia França aqui na Eldorado, a gente ouviu Respeitem Meus Cabelos Brancos, sonsaço. Meninos, que delícia. Marco Celestino e Isadora Carvalho, adorei esse papo, aprendi muito sobre delícia. Esse salão da China. Deve ter sido, tenho certeza, uma experiência incrível para vocês.
1: Ah, marcou, né?
2: Foi demais.
1: Marcou nossa carreira, sim, assim, né? Sem dúvida, já marcou.
2: A gente já cobriu muitos salões, né, Isa? Mas, nossa, verdade. Esse foi marcante, assim, foi emblemático, acho.
1: Foi emblemático.
0: Legal esse ser o assunto do nosso último Jornal do Carro aqui no 107,3. É triste, mas foi uma delícia. Cada programa com vocês. Manda um beijo pra equipe, eu adorei.
1: Nossa, foi maravilhoso pra nós, de verdade. É a primeira vez que eu tenho essa oportunidade de estar dentro de um programa de rádio e estar em parceria e estar junto com vocês. Foi um imenso prazer mesmo. Foi demais. Algo que a gente nunca vai esquecer, né?
2: Nunca. Principalmente na Eldorado, uma rádio com quase 7 décadas de vida, com tanta tradição, com um acervo. Uma qualidade musical e uma grade de programação tão incrível. Todos vocês são maravilhosos e nos acolheram tão bem.
1: Verdade.
2: Poxa,
0: obrigada, a gente
2: demais.
0: Sente o mesmo. E o Jornal do Carro continua no site do Estadão, nas redes
1: Exato.
0: Sociais, arroba Jornal do Carro, no YouTube.
1: E no YouTube.
0: Beleza. Então vamos lá. Nessa parceria do Jornal do Carro com a Rádio Eldorado, a gente tem também o Leandro Cacossi na produção e o Carlos Amaral na captação e edição de som
1: prazer,
0: e imagem.
1: Com vocês. Muito
0: obrigada, meninos.
1: Obrigada mesmo.
2: Valeu.
0: Eu sou Andréa Machado, o Jornal do Carro ia ao ar todo sábado na Eldorado às 8 da manhã. Esse é o último, se você ligou o rádio agora. A gente está conversando aqui. Esse bate-papo foi maravilhoso. Se você perdeu a versão ao vivo, você pode ouvir no site da Eldorado, radioeldorado.com.br, e pode ouvir também no Spotify e no YouTube.
1: Por favor,
0: esse com imagens. Então eu vou repetir. As redes sociais do Jornal do Carro são Instagram, YouTube, Facebook e TikTok.
1: Exato.
0: @JornalDoCarro. Muito obrigada a vocês
1: obrigada.
0: Dois e a toda a equipe do Jornal do Carro. Vou continuar acompanhando vocês, é claro.
1: Por favor.
2: Por favor, e obrigado por tudo, viu? Foi maravilhoso estar aqui com vocês.
0: Valeu.
1: Foi mesmo, um prazer. Valeu, Andréa. Obrigada mesmo. Um prazer, melhores ouvintes. Prazer mesmo estar com vocês.
0: Obrigada pela companhia e pela sintonia, melhores ouvintes.
2: Tamo juntos, melhores ouvintes.
0: Tchau, tchau.
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7: Bom dia, melhores ouvintes. Tudo bem? André Góes está por aqui, pilotando os controles da Eldorado até o meio-dia. Logo mais às 10, tenho Marcas e Consumidores com João Faria. E até lá a gente ouve Faith No More, Lued Luna, temos Brooklyn Funk Essentials, tem U2, tem selo Eldorado de qualidade. A gente abre com o clássico dos Rolling Stones, Miss You.

Essa foi a Lua de Luna, né? Eldorado Nada Será Como Antes, Kendra Morris, Summertime. Ouvimos ainda o Faith No More com Evidence e os Rolling Stones abrindo essa hora com Miss You, um clássico do álbum Some Girls de 1978. Essa música foi número 1 nos Estados Unidos, número 3 na Inglaterra e tem participação de músicos de estúdio nessa canção. O Sugar Blue, que é o James White, na harmônica, Mel Collins no sax e Ian McLagan no piano elétrico. O Mel Collins tocou com King Crimson, o Ian McLagan tocou com Faces e tocou com o Ron Wood na carreira solo também, e o Sugar Blue, gaitista do Harlem, mas tocou no metrô de Paris. Eles encontraram ele tocando no metrô de Paris e carregaram ele para o estúdio para gravar, veja. Agora a gente ouve Mortiba aqui na Eldorado FM com Be Yourself.

0: Pluma, né? Eldorado FM, não leve a mal. Antes, Dornick, God Knows, Brooklyn Funk Essentials, The Creator Has a Master Plan e Mortiba com Be Yourself. Agora tem Cine Drops com Marina Persson.
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2: Olá, tá na hora da gente falar de música e de cinema. Tem um velho ditado iorubá que diz: Exu matou um pássaro ontem com uma pedra que só jogou hoje. Esse ditado é a melhor forma de resumir o que eu tento fazer. E não sinto que eu vim, eu sinto que eu voltei. E que, de alguma forma, meus sonhos e minhas lutas começaram muito tempo antes da minha chegada. Assim, o rapper Emicida abre o documentário Amarelo, que foi lançado no final de 2020 e virou sensação imediata na Netflix. Por que o documentário fez e continua fazendo tanto sucesso? Bem, porque a luta contra o racismo e o legado da cultura negra é um dos assuntos mais urgentes no mundo hoje. E Emicida consegue mesclar ativismo, memória e entretenimento ao falar do assunto quando resgata nomes de um panteão da negritude brasileira, como o arquiteto escravizado Tebas, da São Paulo do século XVIII, a Frente Negra Brasileira, primeira organização de ativismo negro do país, ainda na década de 1930, o Teatro Experimental do Negro, criado por Abdias Nascimento em 1944, a feminista negra Lélia Gonzalez e o Movimento Negro Unificado, que surgiu em 1978 e em meio à ditadura militar. Tudo isso embalado pelas cenas de bastidores do show de lançamento do álbum Amarelo no Teatro Municipal de São Paulo. Essa celebração da experiência negra no Brasil caiu como uma luva à inquietação agitada por movimentos como Vidas Negras Importam, que foi tão presente na pauta em 2020. Com esse panorama, Emicida consegue demonstrar que a jornada de luta dos negros brasileiros vem de longa data e que sujeitos como ele só puderam existir porque pessoas negras de gerações anteriores extraíram beleza da resistência e pavimentaram esse caminho que aponta para a Roma Negra, almejada pelos blocos afro e afoxés da Bahia e cantada por Caetano em Reconvexo. Desse documentário a gente escuta agora, aqui no Cine Drops, a linda É Tudo Pra Ontem, que tem participação do mestre de todos, Gilberto Gil. Um,
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Criador deixou a humanidade aqui na Terra e foi para algum outro lugar do cosmos. Um dia, ele se lembrou de nós e disse: "Ah, eu deixei minhas criaturas lá na Terra. Preciso ver o que elas se tornaram." Mas enquanto fazia esse movimento incrível de vir até aqui nos ver, ele pensou: "E se eles tiverem se tornado algo pior do que eu posso conceber? O melhor seria não ter um encontro pessoal com eles. Vou fazer o seguinte: vou me transformar em uma outra criatura para ver as minhas criaturas." Ele se transformou num tamanduá e saiu pela campina. Em certo momento, um grupo de caçadores, munidos de bordunas e laços, se encostaram numa paisagem, avançaram sobre ele, o prenderam e levaram para o acampamento com a intenção óbvia de comê-lo. Duas crianças gêmeas que observavam a cena evitaram que ele fosse levado para a fogueira,

0: voltar e repartir.
1: A gente ouviu É Tudo Pra Ontem, com Emicida e Gilberto Gil, que tá na trilha sonora do documentário Amarelo, em cartaz na Netflix.
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4: Olá, melhores ouvintes, um ótimo sábado para você que está com a gente nesta manhã de sábado, começando mais uma versão estendida da coluna Marcas e Consumidores. Obrigado pela sua companhia e fique por aqui, porque no programa de hoje ele vem com sabor de chocolate, uma imersão nesse universo de um alimento tão desejado, mas muito complexo quando se fala de um produto premium. Quem está comigo para contar tudo sobre o assunto é a Juliana Lippe, diretora de marketing da Barry Callebaut na América Latina. Bom dia, Juliana, e obrigado pela sua participação com a gente neste sábado.
5: Bom dia, João. Bom dia aos ouvintes. É um prazer estar aqui com vocês para falar de um assunto tão gostoso.
4: Juliana, conta pra gente sobre o atual cenário do mercado de chocolates no Brasil e como a Callebaut está inserida e posicionada nesse segmento.
5: Ah, legal. O mercado de chocolates no Brasil, ele vem crescendo, né? Hoje a gente vê estimativas da Abicab que apontam para uma produção geral de chocolates no país de mais de 800 mil toneladas. Então, isso vem crescendo. E quando a gente olha para o perfil de consumo mesmo, as estimativas giram em torno de 3,9, quase 4 quilos de chocolate per capita consumidos por ano no Brasil. Para te dar perspectiva, quando a gente olha para mercados europeus, como Suíça, Alemanha, esses valores chegam a 8 quilos, 10 quilos, então tem muito espaço, embora estejamos crescendo, tem muito espaço para crescer com mais momentos de indulgência e de alegria para os consumidores brasileiros.
4: E do posicionamento?
5: Bom, a Callebaut, ela é uma marca de origem belga, né, e virou sinônimo de chocolate belga no mercado brasileiro. Então hoje, quando a gente vê chocolate belga, as pessoas sabem que é Callebaut. Então é um produto de altíssima qualidade com um sabor extremamente diferenciado. Olha, modéstia à parte, é muito bom mesmo.
4: Ju, quando a gente vai para a origem, lá para o cacau, como que entra aí a história do cacau na produção dos chocolates da marca?
5: Existe um olhar muito forte para o cacau, porque como você falou, é a origem, né? Tudo começa nossa na natureza. Então, o grupo Barry Callebaut, ele está presente nessa cadeia de valor, desde o suporte ao produtor, lá no começo, para ajudá-lo com melhores práticas agrícolas, para ganhar produtividade, etc., até a venda dos chocolates para os transformadores, sejam eles grandes indústrias ou pequenos artesãos. Então, esse olhar para o cacau, para a cultura do cacau, para o terroir, para os diferentes precursores de sabor, isso vai influenciar muito a produção dos chocolates. Assim como a gente vê em mercados como vinho, como café, a origem, a forma com que ele é processado tem uma influência muito grande no sabor.
4: Quando a gente entra na variedade de produtos oferecidos para o consumidor final, como são esses processos para atender diferentes paladares?
5: Exato. Então, hoje, o que a gente vê é um conhecimento crescente, mas também com muito potencial de crescimento em relação ao conhecimento dos diferentes tipos de chocolate por parte do consumidor. O mercado brasileiro, ele é um mercado bastante direcionado para chocolate ao leite. Temos um paladar bastante doce no Brasil, até diferente do que a gente encontra na América Latina. Se você vai para mercados como Chile, Colômbia, o chocolate ao leite, ele é menos doce do que o chocolate ao leite brasileiro.
4: É interessante, né? Essas curiosidades.
5: Super interessante.
4: Paladares.
5: Exato, porque, e até conto, né, uma nota um pouco pessoal, quando eu entrei na Barry Callebaut há alguns anos, foi a primeira vez que eu me deparei ali no meu treinamento com três tipos de chocolate ao leite. E normalmente a gente pensa, chocolate ao leite é chocolate ao leite. E experimentando eles, eram completamente diferentes. Então a gente trabalha muito em cima disso, de ajudar a ensinar, né, ter esse papel de ensinar o mercado sobre essas diferentes nuances de sabor que podem existir dentro de um mesmo chocolate ao leite ou de um mesmo chocolate amargo, para que o consumidor final possa ter essas possibilidades de escolha, de entender o que ele gosta mais, o que vai trazer maior prazer.
4: Ele vai se interessando mais pelo produto.
5: Exatamente, exatamente. E além disso, a Callebaut tem um diferencial muito legal, que são as 5 cores de chocolate, né? Então a gente fala do chocolate ao leite, fala do chocolate amargo, do branco, mas a gente tem também o Gold e o Rubi, que trazem cores e experiências de sabores super diferenciadas. Então, essa variedade hoje em dia é muito importante dentro do portfólio.
4: Ju, a marca atua fortemente no B2B, né, mercado gourmet, também falando com os chamados transformadores, como você citou. Os chefes confeiteiros estão permanentemente no radar da Callebaut. Explica um pouco melhor pra gente.
5: Eu vou te dar um exemplo. A Callebaut, ela pode fazer pacotes de chocolate deliciosos, de gotas de chocolate, mas esses chocolates, eles nunca vão se transformar numa mousse, numa éclair, num entremet sozinhos. A gente precisa dessa genialidade dos chefes e desses transformadores no meio do caminho para chegar nos doces, nas sobremesas que a gente consome como consumidores finais. Então, o chefe, esse transformador, confeiteiro, ele está sempre no centro da nossa estratégia. Seja para a gente conseguir levar soluções para ele que vão trazer segurança, consistência e uma trabalhabilidade que a gente chama boa na hora da produção, seja para que eles consigam criar essas experiências inesquecíveis para os seus consumidores. Então, eles estão sempre na nossa mente.
4: E tem muito dessa troca. Vocês também aprendem muito com eles, os desejos, daquilo que eles precisam do produto para fazer essa transformação.
5: Exatamente. Eu diria que tem duas grandes fontes para as quais os nossos ouvidos estão sempre muito atentos. Uma delas é uma frente de pesquisa, né? Então, a gente tem departamentos de CMI, né? De pesquisa de mercado, de comportamento de consumidor, para entender o que está acontecendo e conseguir entender qual que é a demanda do cliente, do nosso cliente. Isso é muito importante para a gente. E, ao mesmo tempo, esse ouvido atento ao mercado no dia a dia, de estar no campo, de ver o que as confeiteiras na ponta da gôndola estão falando quando elas estão procurando um chocolate, ou o que o chefe do restaurante estrelado também está buscando. Então, sim, esse olhar nessas duas frentes é muito importante.
4: E agora tem música na versão estendida da coluna Marcas e Consumidores. O papo com a Juliana Lippe, diretora de marketing da Barry Callebaut na América Latina, está só começando ainda no programa de hoje. Vamos falar do Callebaut Taste Summit, evento que vai acontecer no próximo dia 15, um espaço de discussão sobre inovação, criatividade e tendências na indústria de cacau e chocolate. A gente já volta.

0: E vamos seguindo com o primeiro bloco do programa deste sábado, que vem com gostinho de chocolate, porque a minha entrevistada é a Juliana Lippe, diretora de marketing da Barrica Lebô para a América Latina. Na próxima semana, dia 15, vai acontecer o Calebô Taste Summit, evento com programação imersiva e multissensorial, com especialistas, executivos, chefes, influenciadores e líderes de mercado para discutir desde a ciência do sabor e tendências de comportamento do mercado de luxo até o impacto da tecnologia no futuro do consumo. É muito assunto. Juliana, já falamos sobre os transformadores, mercado gourmet e o foco no B2B, mas eu queria que você trouxesse mais detalhes com relação ao consumidor final mesmo, né? São feitas pesquisas, como você falou, nesse sentido.
1: Exatamente. Então, a gente tem uma série de pesquisas que são feitas, a gente olha muito para outras fontes secundárias de dados, mas também tem pesquisas proprietárias da marca. A gente lançou recentemente uma delas, que a gente chama de Top Chocolate Trends, né? Que então são as principais tendências do mercado de chocolate, onde a gente olha exatamente para isso. O que os consumidores estão buscando nesse momento de indulgência? Eles estão procurando uma indulgência extrema? Eles estão procurando algo que traga ativos funcionais porque eles estão consumindo? Eles querem um momento de conexão, digamos assim, que aquele momento de consumo de algo vai gerar? Então, esse olhar e esse tipo de pesquisa vai nos trazendo insumos do que esse consumidor final está buscando durante esse momento de consumo do chocolate.
0: É um mapeamento mesmo, para entender todos os processos e momentos da relação com o consumidor final.
1: Exatamente. E ele é super importante porque quando a gente olha, às vezes, para pesquisa de tendência, a gente espera só ver aquelas coisas que são completamente fora da caixa e que a gente nunca viu. Mas de uma perspectiva, né, do B2B, do suporte aos nossos clientes, é importante a gente entender os grandes movimentos de mercado. É muito comum você olhar uma pesquisa de tendência e falar, eu já vi isso. Isso não é tão novidade. E aí vem exatamente essa identificação de quais são esses grandes movimentos que fazem sentido e que vão mover o ponteiro no negócio dos clientes, para fazer sentido ele despender recurso e energia em cima daquele comportamento de consumo e transformar isso em produto.
0: E onde a saudabilidade está inserida nesse contexto do que a gente vem falando aqui?
1: Saudabilidade, João, eu acho que é um dos pontos que teve uma certa mudança de relatos nos relatórios que a gente vê nos últimos tempos.
0: Interessante. Então, o que diz aí a pesquisa?
1: Então, o que a gente via alguns anos atrás era muito uma busca pelo chocolate ou pela experiência sem açúcar ou reduzido em açúcar, sem leite, sem glúten. Então, os produtos sem alguma coisa. Hoje, o que a gente vê é uma busca ainda muito forte pelos momentos de indulgência, mas que tragam alguma funcionalidade. Então, é com fibras, com proteínas. Então, é quase como se tivesse essa mudança do sem para o com, mas ainda buscando esses momentos de indulgência que, de alguma forma, vão ser positivos para a saúde de quem está consumindo também.
0: E isso muda todo o processo também, né?
1: Muda.
0: Para atender esses desejos, isso vai mudando a cadeia.
1: Exato. Muda o perfil dos produtos, né? E o trabalho de pesquisa de desenvolvimento que é feita. Muda muito também a questão dos tamanhos das porções que são oferecidas para o mercado. Então, a gente vê um movimento crescente daqueles produtos para os lanches rápidos, digamos assim, do dia, mas em porções menores. Então, ainda assim, eu vou ter um momento de indulgência, eu vou poder comer um chocolate durante o dia, mas eu vou comer um pedacinho menor que tem alguma coisa que vai ser funcional e que vai me ajudar, digamos assim, a investir mais na minha saúde.
0: Eu vou aproveitar o gancho dessa sua resposta para a gente entrar lá no ponto de venda, lá no PDV. Eu queria que você contasse a estratégia hoje, quais são as estratégias da marca dentro do PDV, e já entro nessa história de embalagens e formatos, porque também faz toda a diferença para atender uma demanda do consumidor final.
1: Legal. Você estava falando sobre a curiosidade dessas diferenças entre os mercados, né? Quando a gente estava falando do sabor. A gente vê isso também na questão do PDV. Porque o mercado brasileiro, ele tem uma característica muito específica que são os empreendedores, né? Os confeiteiros, os pequenos negócios. E essas pessoas, a maior parte delas, se abastecem em atacados especializados, lojas especializadas que vendem esses produtos de chocolate.
0: E são muitas, né? É pulverizado esse varejo.
1: Sim, são muitas. Então, você tem desde atacados tradicionais, digamos assim, que vendem o chocolate como complemento, enfim, de um portfólio mais amplo, né, de varejo alimentar, até lojas bastante especializadas que vão ter tudo que você pode imaginar para aquele mundo da confeitaria. Então, o mercado brasileiro, ele tem muitos empreendedores de confeitaria, né? Isso é uma diferença muito grande de outros mercados que a gente vê. E todas essas pessoas estão indo lá para o ponto de venda para se abastecer. Então, nesse quesito específico, a gente tem uma operação que praticamente é uma operação B2C e não tanto uma operação B2B tradicional como você imaginaria.
0: Perfeito.
1: E aí dentro disso tem um trabalho onde a gente fala de planograma, de degustação em ponto de venda, de aulas para dar suporte para essas pessoas que estão indo lá e que não necessariamente conhecem o portfólio e os produtos ou a variedade de embalagens, como você mencionou, que estão disponíveis. Então esse trabalho bem já em moldes B2C, ele é super importante para conseguir ajudar esse shopper, esse cliente que está ali na ponta a fazer a melhor escolha para o que ele está buscando.
0: E a embalagem, ela vai desde as informações, claro, sobre o produto, até realmente formatos, os tamanhos que são necessários, especialmente para quem vai transformar esse produto.
1: Exatamente. Então, você tem produtos em blocos, você tem produtos em gotas, a gente tem nas embalagens informações sobre percentual de cacau, sobre qual é a curva de temperagem para você preparar aquele alimento. Então, embora hoje em dia a gente vê que o consumidor, o shopper, ele chega ali na ponta muito, às vezes quase sabendo o que ele quer, digamos assim, tem uma influência muito grande do digital, né? Ele pesquisa muito no digital. Esse trabalho da embalagem para passar essas informações para ele, para dar segurança na escolha dele, é super importante.
0: O papo com a Juliana Lippe, diretora de marketing da Barrica Lebon na América Latina, continua no programa de hoje. No segundo bloco, você vai conhecer todos os detalhes do Calebô Taste Summit, que vai acontecer no próximo dia 15, direcionado ao público geral e B2B, com uma curadoria rigorosa, oferecendo uma experiência sensorial imersiva sobre tendências, inovação e o futuro do consumo no setor de cacau e chocolate. É muito assunto, fique com a gente.

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16: E começa agora o segundo bloco do programa de hoje. A versão estendida da coluna Marcas e Consumidores chega com gostinho de chocolate. Eu recebo a Juliana Lippe, diretora de marketing da Barrica Lebo na América Latina. Na pauta do programa, você entende tudo e mais um pouquinho desse mercado de chocolates no Brasil. Ju, chegou a hora de falar sobre o Calebô Taste Summit, que vai acontecer na próxima sexta-feira, dia 15, aqui em São Paulo. Conta os detalhes do que vai rolar nesse evento.
17: João, a gente estava buscando uma experiência que fosse imersiva, que emocionasse, né? E eu vou ser super sincera, para mim o marketing bom é aquele que faz seu braço arrepiar. Para mim, se o braço não arrepia, é porque o projeto não está pronto ainda. Então, a gente queria um evento que trouxesse...
16: Uma experiência memorável.
17: Isso, exatamente, uma experiência memorável e que pudesse trazer discussões bastante interessantes e relevantes para a nossa audiência em diversos temas que a gente entende que são relevantes para a variedade de clientes que a gente tem, né? Porque hoje a Calebô, ela atende desde indústrias até esses confeiteiros e os chefes renomados, etc. Então, são perfis bastante diferentes que buscam conteúdos diferentes. Então, a gente buscou construir um evento que ao longo do dia pudesse passar por todos eles, trazendo muito valor para a nossa audiência.
16: E falando já da participação do Alex Atala, Rosa Moraes, o Alcoforado, como foi essa curadoria, que vai além de palestras tradicionais? Eu acho que justamente também para acolher todos esses públicos, tem muita inovação aí.
17: Exato. A gente olhou muito para fora, né? Lógico que a gente traz o expertise da Calebô, que é muito grande, né, para contribuir com esses conteúdos, mas assim como a gente tem esse olhar e esse ouvido muito atento para o que está acontecendo no mercado, a gente quis trazer muitas pessoas de fora para conversar conosco sobre isso. Então, a gente tem desde transformadores, de confeiteiros, de especialistas em mercados específicos, até grandes chefes, então passando por temas variados, inovação, criatividade, desenvolvimento de produtos, mercados específicos, o mercado de luxo, né, que é onde está muito o posicionamento de Calebô. Então, eu te confesso que quando a gente desenhou esse line-up pela primeira vez, a gente falou, nossa, a gente está sonhando alto. E a verdade é que todo mundo topou, né? O sonho alto valeu a pena e com isso a gente construiu um evento que eu tenho certeza que vai ser essa experiência memorável que você comentou.
16: É, eu acho que esse esforço, ele é super válido a partir do momento em que você começa a ter essas respostas positivas e que já dá aquele gostinho de que vai surpreender o público que vai estar presente lá. E como os pilares da Calebô, sabor, qualidade, vão ser desdobrados nesse evento? Porque eu vi que tem alguns caminhos aí.
17: Exatamente. Então, a gente começa falando sobre um mergulho no mundo do sabor, né? Então, quando a gente fala de sabor, ele tem várias dimensões, digamos assim, e tem muita ciência por trás do sabor. Para você chegar num chocolate específico, com um sabor específico, aquilo que a gente estava falando do cacau, dos processos de processamento dele, etc. Então, tem muita ciência por trás disso. A gente começa essa nossa jornada do evento falando sobre sabor. Depois, a gente entra nas tendências, né? Então, a gente tem o WGSN, que foi nosso parceiro na elaboração desse report que nós lançamos recentemente, mergulhando nessas tendências, e a partir daí a gente entra nesses outros assuntos, em criatividade, em inovação, no mercado de luxo, mas definitivamente a questão do sabor e da qualidade, eles vão estar muito presentes. Para que todo mundo já fique com água na boca, não dá para fazer um evento de chocolate sem chocolate.
16: Não dá.
17: É, então a gente tem também...
16: Especialmente um chocolate especial.
17: Exatamente. Então a gente tem um grupo de chefes enorme, liderado pelo lead chef da Chocolate Academy, que é o Bertrand Busquet, e pelos embaixadores da marca Calebô no Brasil, preparando uma série de delícias que vão ser apresentadas para essa audiência ao longo do dia, para que eles possam ouvir muito de chocolate, mas degustar muito chocolate também.
16: No encerramento da programação, no dia 15, a Constância, especialista em casamentos, junto com a Patrícia Piva e a Roberta Zogby, vão debater o mercado de festas. Esse também é um segmento importante para a marca.
17: É um segmento super importante. Então, imagina, mesmo que a gente não fale de números diretos, a quantidade de chocolate que é consumida naquela mesa de casamento que a gente vê com todos os doces e as sobremesas, versus outros momentos de consumo.
16: Do casamento.
17: Exatamente, é um momento especial, é um dos grandes, além dos noivos, é um dos grandes centros de atenção de uma festa de casamento, né? Então, a gente fala de casamentos, mas traz nesse painel essa questão do mercado de celebrações, porque os casamentos, as comemorações de bodas, os aniversários, todos eles têm essa mesa, esse doce como ponto focal. Então, é um mercado super relevante para a companhia, onde a gente já trabalha com muito afinco, então a gente quer trazê-las para entender quais são as tendências, qual é a diferença do uso de ingredientes no resultado final, como isso se traduz em valor para quem está vivendo aquilo no momento do casamento. Então, eu acho que vai ser um painel muito legal.
16: E neste segundo bloco também tem música especialmente selecionada pela programação da Rádio dos Melhores Ouvintes. E eu já volto com a Juliana Lippe, diretora de marketing da Barry Calebô na América Latina. Tem mais detalhes do Calebô Taste Summit aqui na Rádio dos Melhores Ouvintes. 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

0: E seguimos agora com a reta final do programa Marcas e Consumidores deste sábado. Na pauta de hoje tem chocolate. A minha entrevistada é a Juliana Lippe, diretora de marketing da Barrica Lebo na América Latina. Juliana, a gente falava do evento que acontece na próxima sexta-feira, dia 15 de maio, o Calebô Taste Summit. Para quem quiser participar, como comprar o ingresso, o que fazer para acessar mais informações?
1: Bom, a gente tem mais informações no site da Simpla, então os ingressos estão sendo vendidos lá. Como você comentou, ele vai acontecer no dia 15, das 8 às 17, então é um dia inteiro de imersão. Vai acontecer no Visual Farm Gymnasium, que fica lá em Santa Cecília, então é uma localização central, ótima para todo mundo chegar. E os ingressos, então, estão à venda no Simpla pelo valor de R$650.
0: Lembra pra gente aqui, especialmente pro público empreendedor, qual a importância desse evento na prática para impulsionar os negócios. Eu acho que é tão bacana isso, fomentar esses novos caminhos e possibilidades para quem está atuando nesse mercado.
1: Acho que o que a gente vê muito dos empreendedores é que são pessoas que sempre têm muita garra e estão sempre muito imersas dentro dos seus negócios, né? Empreender é um ato de coragem, é algo que demanda muito.
0: Acolhimento,
1: então,
0: inclusive.
1: Exatamente. Então, eu acho que a gente pode sim falar que esse evento é também um momento de acolhimento, mas um momento onde eles podem talvez se desconectar ali um pouquinho da produção para entender tudo o que está acontecendo, quais são as tendências, para ver referências, trocar figurinha com outros profissionais do setor. Então, a gente entende que muito além de levar produtos e soluções específicas para o dia a dia deles, levar esse conteúdo, levar valor em forma de conhecimento é algo muito importante e é um dos papéis da marca.
0: E as novidades da Calebô que vão chegar ao ponto de venda ainda esse ano, que vem por aí, lançamento de produtos?
1: A gente tem algumas coisas no forno, algumas que eu ainda não posso comentar. A gente está passando por um processo muito legal de transição agora, né, com o relançamento de todas as nossas decorações sob a marca Calebô. Então, são decorações feitas com chocolate belga. De verdade, são deliciosas.
0: Conta
1: nas cinco
0: os detalhes
1: cores de chocolate.
0: Dessas decorações.
1: Então imagina um brigadeiro, né? Imagina que você tem o que a gente chama de brigadeiro gourmet, que é aquele que é feito com chocolate de alta qualidade, que tem o granulado, digamos assim, aquele granulado que a gente cresceu comendo em, né, brigadeiro de festa. Agora imagina inúmeras possibilidades para esse brigadeiro. Então, que ele pode ter bolinhas crocantes com chocolate gold ao redor, com um toque de caramelo salgado, e com isso você consegue fazer um brigadeiro com uma experiência crocante, por exemplo, que é inclusive uma das tendências que a gente vê que o mercado busca. Ou que você pode ter o que a gente chama de flakes, que é um formato diferente, digamos assim, para o granulado, mas que vai derreter na sua boca e vai ter aquele toque caramelado do chocolate belga. Então, enfim, essa variedade de decorações é uma coisa que é super importante para o mercado, que é muito demandada e que passa agora, volta para a marca Calebô. Então, a gente já tinha elas no mercado, sob uma marca diferente. Então, elas voltam para casa, digamos.

0: assim, voltam para Calebô. Então, esse é um dos projetos pelos quais a gente está passando. A gente tem uma série de momentos ao longo do ano onde a gente traz esses lançamentos, mas, enfim, eu acho que esse é o principal e que, inclusive, já está nas lojas, então as pessoas já conseguem acessar.
1: Juliana, muito obrigado pela sua participação com a gente na versão estendida do Marcas e Consumidores. Eu adorei nosso papo. Obrigado por todas as informações que você trouxe para os nossos melhores ouvintes.
0: Imagina, eu que agradeço. É um prazer falar de chocolate. Eu acho que chocolate traz memórias afetivas, ele traz alegria, ele dá uma aliviada, né, no estresse do dia a dia. Então, a gente fica muito contente de poder contribuir com esses momentos de indulgência para os brasileiros. E eu tenho certeza que, enfim, além de estar presente no dia a dia, nesse evento específico, no Calebô Taste Summit, a gente também vai conseguir criar um momento que seja memorável para todo mundo que participar. Esperamos vocês lá.
1: Obrigado, Ju. E segunda-feira eu estou de volta com os nossos boletins diários na Rádio dos Melhores Ouvintes. Um ótimo final de semana. Tchau.

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5: 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De volta aqui em 107,3, radiodorado.com.br, também pelo nosso aplicativo e nossa assistente de voz. Agora a gente ouve o Sting aqui, né? Eldorado, Englishman in New York.

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5: Bom dia, melhores ouvintes, tudo bem? André Góes segue por aqui, pilotando os controles da Eldorado até meio-dia. Logo mais tem o Som a Pino com Roberta Martinelli. Até lá vamos ouvir Daft Punk, Elza Soares, Sade, também o Travis, Claro. E a gente abre com o som novo do Bruno Mars, I Just Might. Oh!

Essa foi a Elza Soares aqui em Eldorado com No Tempo da Intolerância, antes River Tiber, Nevada. Ouvimos o Daft Punk com Face to Face. Eles, em 28 anos de carreira, lançaram 4 discos de estúdio, 2 ao vivo, uma trilha sonora, colecionaram vários Grammy, parcerias estreladas, até que em fevereiro de 2021, os robôs surpreenderam mais uma vez e anunciaram o fim da banda, né, dos trabalhos, deixando muitas dúvidas no ar. Face to Face faz parte do segundo trabalho deles, o Discovery. O pop dos anos 70 e 80 é a matéria-prima principal desse disco, sem esquecer do groove, tão característico do som dos robôs mais queridos do mundo da música. Ouvimos também Bruno Mars abrindo a essa hora com I Just Might. Agora tem Daniel Caesar, Do You Like Me?

0: da Marias, né? Eldorado FM, Little by Little, antes Xadê, Baby Father. Ouvimos a Cleo Sol, Fear When You Fly, e o Daniel Caesar com Do You Like Me. Agora tem Pequenas Grandes Histórias com a Thaís Bilenque.
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3: Há coisas que o dinheiro não pode comprar. Não vou terminar a frase, não. Claro, um dos bordões mais usados da publicidade. Mas é fato, nem tudo na vida o dinheiro pode comprar. É um alívio. A Grande Fábrica de Palavras conta a história de amor de um menino, Phileas, que se apaixona por Cybele. Eles moram num lugar onde falar custa caro. E famílias como a de Phileas não têm dinheiro para gastar com declarações de amor por aí. Então o menino cata umas palavras ao vento ou na lata de lixo. Mas Cybele é disputada por um garoto rico que arrota palavras chiques com a emoção de um brutão. Phileas, na urgência de se expressar, toma coragem e declara seu amor com três palavras singelas que ele conseguiu guardar com cuidado. Cadeira, cereja, poeira. Cybele se enche de encantamento e reage em silêncio, porque ela também não tem dinheiro para falar. E as duas crianças se deixam sentir e viver sem precisar dizer mais nada uma para outra. A gente vive querendo preencher silêncios com palavras que muitas vezes ficam sendo só ruídos. Não é simples aguentar o silêncio e a espera. A Grande Fábrica de Palavras foi escrito pela francesa Agnès de Lestrade e ilustrado por Valéria do Campo. Fala sobre desigualdade, concentração de renda e pobreza, mas resgata a doçura da descoberta do mundo e do amor num jogo de palavras cheio de simbolismos. Vamos ouvir My Girl dos Temptations.

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Essa foi a cantora Clairo, aqui na Eldorado com Add Up My Love. Antes ouvimos Hone com Day One, Trav Side e a Vanessa da Mata com Fotografia. Logo mais ao meio-dia tem o Som a Pino com a Roberta Martinelli. Eu sou o André Góes. Estou me despedindo de você aqui nos finais de semana. Melhor ouvinte, porque a Rádio Eldorado vai encerrar as suas transmissões na próxima quinta-feira, à meia-noite. Portanto, no próximo sábado não estaremos aqui, certo? Gostaria de dizer que amanhã nós temos o nosso último Hora da Vitrola aqui em 107,3. Amanhã, ao meio-dia, preparei uma playlist especial com canções que marcaram a história deste programa, que eu apresento na Eldorado há 9 anos e... há quase 9 anos, na verdade. Então amanhã a gente vai ouvir o Bobby Day, a Laverne Baker, a Jackie Shane, também a Betty LaVette, Edwin Starr, Diamond Head no final do programa. Eu te espero então para ouvirmos juntos o último Hora da Vitrola aqui em 107,3, porque o programa vai seguir a sua carreira, certo? Vai seguir a sua vida comigo. Vou sair daqui e levo o programa comigo, mas aqui em 107,3 amanhã é o último, certo? Muito obrigado, melhores ouvintes. Um excelente final de semana e até amanhã ao meio-dia. A gente fica agora então com Harry Styles, American Girls.

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2: Eu sou fã declarada do Edson Yamashita, acompanho a carreira dele desde os tempos em que ele trabalhava no Shinsushi, e ele é um dos melhores sushi men, um dos mais talentosos do país, sem dúvida. Ele abriu o Rio, chegou a conquistar 2 estrelas Michelin, saiu de lá, devolveu as estrelas, depois voltou e já conquistou uma estrela novamente no ano passado. Esse ano ele manteve a estrela. E eu aposto que é uma questão de tempo para vir mais uma por aí. Eu vou confessar que para mim um dos melhores programas é sentar no balcão do Rio e ficar observando os movimentos das mãos do Edson Yamashita enquanto ele prepara o sushi e, claro, depois comer o sushi, né? Ele faz um a um em movimentos orquestrados, assim, parece um balé. Ele pega o arroz, daí ele modela, vai modelando, ajeitando, abaixa e levanta as mãos delicadamente, põe o peixe, daí ele pincela com um pouquinho de shoyu que ele mesmo tempera, mas parece um balé. Eu admito que esse é o ponto alto da refeição. Só que o Edson sabe distrair muito bem os clientes até chegar a hora do sushi. Dessa vez ele está fazendo isso com 7 pratos da elegantíssima cozinha Kaisek, que ele aprendeu no Japão, cada um mais instigante que o outro. O menu atual começa com uma combinação de tapioca, uni e cogumelo eringue. É um aperitivo que chega junto com uma twig, que é uma casquinha de gergelim com mel e brotos. Olha, dá água na boca só de lembrar do bluefin batidinho em tataque e moldado, modelado com aquele arozinho assim pequeno. Por cima tem uma gema de ovo gelatinosa e aí no fundo do prato um caldinho que você vai tomando de colher, assim, delicadíssimo. Outra grande criação é o buri, servido com limão, caviar, karasumi, que é aquela versão japonesa de ovos prensadas, e o me, além de um espinafre japonês orenso, acho que é orenso que fala. Ah, o sashimi vem como uma obra de arte, como se fosse um jardim com uma planta, numa tigela de cerâmica com gelo picado no fundo e fatias grossas de peixes brilhantes. Tem uma coisa, logo que você senta no balcão, o chefe apresenta numa bandeja de madeira os peixes que ele vai preparar no dia, inclusive esses que vêm no sashimi depois. Bom, ainda vem o cherne empanado, um cubinho empanado e frito, servido com maionese, pó de tomate e caviar. Nossa, um espetáculo. Bom, a seleção de sushi é um show à parte, todos delicadíssimos, com os peixes nobres, super frescos, assim, de comer de olhos fechados. Ainda tem o shabu-shabu de wagyu antes da sobremesa, que é um sorvete de melão, que vem sobre pedacinhos de melão de várias cores, com um caldinho, assim, com mel. E aí ainda tem uma seleção de mini bombons feitos especialmente. Se eu pudesse, eu ia toda semana no Rio, né? Acontece que o omakase é puxado, custa R$1.600. O Rio fica na rua Pedroso Alvarenga, 665, só abre no jantar de terça a sábado.
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3: 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Gonzaguinha.
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3: Oi, oi, eu sou a Roberta Martinelli e esse é o Som Opinem. Às quintas-feiras, Som Opinem Entrevista, e hoje eu recebo aqui Um cantor e compositor uruguaio, mas que já tem lugar no nosso coração brasileiro, então ele, claro que pode estar num programa de música brasileira. Hoje eu recebo aqui, lançando seu disco mais recente, o maravilhoso Taracá, Jorge Drexler.
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3: Pronto. Gente, hoje eu tenho a maior honra desse mundo de receber aqui Jorge Drexler. Tô muito chique, muito feliz que você tá aqui. Sou uma grande admiradora do seu trabalho e eu amei o disco novo.
5: Ai, muito obrigado.
3: Muito.
5: Ontem, tô feliz de estar aqui.
3: Eu tô feliz também. Ontem o pessoal ficou brincando comigo aqui na rádio, porque eu tava ouvindo em looping o Taracá, e aí a gente ficou ouvindo aqui, todo mundo ficava, Roberto, mas a gente precisa todo mundo ouvir pra você. Eu falava, todo mundo tem que ouvir pra gente entender junto essa parte.
5: Que bom, que alegria. Tô muito feliz com o disco, na verdade. Tô surpreendido também, assim, porque eu faço os discos em um estado de semi-consciência, não muito consciente do que acontece. Faço, assim, completamente dentro de um submarino, assim, sem percepção do que acontece no mundo exterior. E aí, quando saio fora, fiquei contente que a gente tá vendo no disco coisas que eu não tinha percebido, na verdade.
3: E é isso, é maluco, né? Porque eu acho que nas entrevistas também, né? Você começa a colocar as ideias no lugar. Porque você falou, eu faço nesse mundo meio submerso. E aí a gente fica, mas por quê? Mas por quê? Mas por quê?
5: E, claro, e na verdade você acaba de entender o disco no espelho, como você diz? Retrovisor? Como que se fala em português?
3: Retrovisor.
5: Retrovisor. No retrovisor você entende o disco depois que aconteceu, não durante o que você está fazendo. E agora, então, você vai entendendo o que aconteceu depois, quando tem que analisar, como neste momento, assim, que temos que falar do disco, assim. Cada entrevista você descobre um aspecto do disco que não tinha percebido, não?
3: Sim, e você falou ali que esse é um disco que veio do luto, né? Do seu pai.
5: E engraçado, a gente estava falando do nosso amigo comum Lenine, admirado mestre em comum que temos, assim, que na pandemia o disco foi super difícil para mim escrever e fazer o disco. Eu achei que não ia conseguir fazer na pandemia, tinta e tempo. Mas esse segundo disco aqui, porém, quer dizer, apesar, não? Apesar de ter sido um disco que aconteceu, que meu pai faleceu no final de 2024, quando eu já estava começando a fazer o disco, assim, é um disco paradoxalmente celebratório. Eu não entendo bem porquê, assim, porque na verdade o mundo não está como para celebrar. Eu nem o mundo, nem a minha situação familiar, assim, porque, mas olha, eu escrevi muito sobre a incomodidade, assim, na situação mundial, os conflitos, os horrores, as matanças. Eu fui deixando fora do disco, porque eu senti que eu precisava contrarrestar, acho, a essa dor da perda. E também celebrar a vida. Meu pai teve uma vida que muito complexa ao começo. Ele foi um refugiado ele fugiu da Alemanha nazi com 4 anos, assim, não? E viveu em Bolívia, porque era o único país que recebia.
3: Ah, tem a música, né?
5: Tem uma música que se chama Bolívia, por isso, porque ele saiu no ano 39 da Espanha, da Alemanha. Ele nasceu em Berlim e entrou em Bolívia no ano 39, o único país que continuava recebendo refugiados judeus europeus foi a Bolívia, o país mais pobre da América. Ele teve esse gesto de grandeza, não? A paradoxa da imigração, que vai numa direção e depois vai na outra. Mas a vida dele depois foi uma vida muito celebrada, muito feliz. Ele completou o que ele queria fazer. E aí, até chegar no momento que ele falou, já estou listo. Assim que é uma coisa que me dá muita... É uma minha aspiração, não? Chegar no momento de dizer, já cumpri. Então, o disco é... essa perda me fez reconectar com o Uruguai. Essa reconexão com o Uruguai virou muito feliz, na verdade. Eu me senti muito completo. E agora, falando do disco com a gente por aí, eu percebo que todo mundo pode entender essa necessidade, que é uma necessidade universal, não? O mundo se mexe e você tenta tocar madeira, entrar na terra, não?
3: Sim.
5: tocar a terra, não?
3: É, tem isso do... Tem várias coisas. Eu perdi meu pai recentemente também. E eu me formei em teatro. E eu não consegui... Para tentar resolver a morte do meu pai, eu voltei para o teatro, que era uma coisa que eu não fazia há anos. E fiz um solo, nem apresentei para o pessoal que fazia comigo, mas não apresentei, mas eu queria fazer uma coisa. Para mim, eu precisei voltar para resolver isso. Assim, foi importante para mim. E eu fiquei lembrando outro dia que a Nausete, cantora, falou que a Rita Lee uma vez falou para ela que a gente está sempre começando. E essa volta para o Uruguai e a morte do seu pai, acho que me faz ver, não sei se está certo, essa vontade de voltar para o seu lugar, para buscar um lugar, né?
5: Sim, mas o engraçado é que, na verdade, nem é você que volta, nem é o lugar fixo, né? É uma coisa, você volta numa imagem que já não existe do seu país, e o país recebe uma imagem de um cara que já não é o mesmo cara. Então, é uma viagem ao desconhecido, porém seja uma volta para o conhecido, né? É tudo um pouco paradoxal assim também, não?
3: Mas, sim.
5: E como você viveu essa obra de teatro? Você viveu como... Você consolidou o luto, você sublimou o luto, você... Foi uma experiência...
3: Foi
5: intensa de dor ou foi uma experiência intensa de alegria, de amor, de
3: não,
5: conciliação?
3: Não, foi de raiva.
5: De raiva,
3: é,
5: ok.
3: Acho que foi uma coisa mais... Eu precisava colocar para fora alguma coisa ali.
5: Ah, okay.
3: Eu queria. O meu pai era um pai muito presente, muito querido, mas em minha família, na hora da morte dele, não foi legal. Então eu fiquei muito impactada com isso, sabe?
5: Ah, claro. Então, claro, teve esse...
3: Mas isso é bonito isso que você falou, que o disco resulta feliz, né? Ele resulta festivo, né?
5: Sim.
3: E isso é o voltar para um lugar que não tem volta.
5: Que não tem volta, sim, mas eu fiquei... Também, olha, eu acho que é o seguinte, olha. Eu moro faz 30 anos fora do Uruguai. O Uruguai é o país mais pequeno da América do Sul, entre os dois mais grandes. Então, isso determina uma mentalidade... muito culturalmente a defesa sempre, não? Porque os irmãos Argentina e Brasil são dois gigantes ao lado do Uruguai, e o uruguaio sempre tem essa coisa de defender a sua identidade contra os gigantes, assim que entra no tempo todo aí dentro, porque tem muita força os países limítrofes. E aí, quando você mora muito tempo fora, eu acho que o uruguaio tem uma mescla de tristeza com desconfiança do quem vai fora. Eu acho também, não? Porque tem muita gente indo fora do país e sempre está essa pergunta dentro de você. Eu deveria ter ido fora? Será que aí se você... Quando, eu sempre volto para o Uruguai e quase pedindo desculpa por ter ido embora. Então,
3: sim.
5: Mas nesse disco, o que aconteceu é que passaram já... duas gerações de que eu fui fora. E a geração de músicos novos com que eu trabalhei me olhavam com um olhar completamente limpo e novo. E eu me senti super querido, que é uma coisa que eu não sentia faz muito... Eu sempre me senti bem no Uruguai, não? Mas me senti relaxadamente querido no meu próprio país. Assim, eu acho que isso se transmite nos dias. Eu estou feliz fazendo o disco. Fui para lá e estava... Cada dia era uma fonte de alegria e de reconexão com coisas que eu pensei que já não ia poder reconectar, não?
3: Sim, e você falou isso dos músicos jovens, né? E tem isso, né? Tem participações jovens no disco, né? Ele é um disco com muitas conexões também, né? Nesse sentido.
5: Extremadamente jovens, assim como um dos produtores, Tadu Vázquez, quando começou a fazer meu disco, tinha 22 anos.
3: Uau!
5: É muito jovem.
3: É muito jovem.
5: É o outro, Facundo Alta, 24. Que ele hoje apresenta um disco próprio. É realmente uma das figuras futuras da música uruguaia, Facundo Alta. Eu recomendo muito. Vocês procuraram ele, que ele é incrível, assim. E os outros produtores eram também... O mais velho tinha 32. E então, eu fiz 60 anos também, o ano passado. Então, ao mesmo tempo que eu estava me sentindo... cheguei justo no momento em que tinha vivido 30 anos em Madrid, 30 anos em Montevideo, a metade da minha vida. E aí também isso me fez dizer, o disco começa com a frase dizendo tu geolocalizador dice que estás alejándote. É como teu geolocalizador fala que você está se afastando. E na verdade, na música eu estou falando de outra pessoa, como de uma relação interpessoal, não? Mas quando eu acabei o disco, eu pensei, estou começando o disco porque eu acho que sou eu que tenho a sensação que está se afastando, não? E que preciso me reconectar, não? E aí, foi super bom para mim, o disco está me dando um enorme presente de me fazer feliz na minha própria terra, como não tinha sido feliz desde que eu fui embora.
3: Agora a gente vai com a música que abre o disco, que é Toco Madeira.

0: Jorge Drexler com Toco Madeira, e o papo com ele continua.
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0: E você fala também, né, que é, eu não sou supersticioso, pero eu não sou o que era.
2: Eu não era supersticioso, pero já não sou o que eu era antes, não? Ou seja, que é um jogo de palavras, na verdade. Eu acho que não sou muito supersticioso, mas pelas dúvidas, não? Deixar essa margem, deixar essa margem, não?
0: Não, essa é maravilhosa. E tem esse lance percussivo muito forte no disco também, que é muito precioso, né?
2: Sim, tem essa presença. Além da morte do meu pai, que foi assim que um impacto para mim, na necessidade de voltar, além de essa necessidade de 30 anos, 60, metade, voltar, reconectar. Além disso, o que aconteceu também é que tem uma geração nova de músicos em Uruguai que eu fiquei muito impressionado. São caras muito bons. Assim, tem gente com muita... Ao mesmo tempo, os pés bem metidos na raiz da música e a cabeça no mundo, muito conectados, muito cosmopolitas, ao mesmo tempo muito de raiz, proativos, felizes com o trabalho que La Rueda de Candombe, concretamente, não? La Rueda de Candombe é o grupo que me acompanhou em os temas mais significativos do disco. É, El Tambor Chico, Que Será Que És, Nuestro Trabajo, e eles... eles pegaram o modelo. Eu acho que alguém está te chamando, eu acho. Lila. Mas agora já foi embora. Mas não sei se parou a filmação. Não. Não para, não. Se você chame. Ah, ok. Não, não parou, não? Três. Ok. Então, a La Rueda de Candombe do Uruguai, eles pegaram o conceito da roda de samba do Bip Bip. Do Rio de Janeiro, mas qualquer roda de samba, não? É uma mesa, instrumentistas ao redor se olhando ao mesmo tempo que tocam, com o povo rodeando a mesa, não? Assim, a comunidade rodeia ao redor da mesa também, não? É, que eu acho um mecanismo comunitário genial, um invento assim, de engenharia comunitária, a roda, porque
0: sim.
2: Olha o que eu percebo. Comecei a perceber quando eu vou... Tudo vindo do Rio de Janeiro, todas as noites fui para uma roda diferente. Eu adoro essa comunhão, assim.
0: Eu vi no Instagram.
2: Eu passei o tempo todo aí, de roda em roda, rodando, assim. A roda circular faz que os músicos se olhem uns aos outros com um núcleo de comunicação interior super forte. E além disso, rodeando os músicos de pé, por cima dos músicos que estão sentados, a comunidade se olha a si mesma. Então, a roda é um grande espelho comunitário, onde você não só olha a cara dos seus semelhantes, que estão com a base na música lá embaixo, senão que também olha o repertório próprio, porque nas rodas de samba nem sempre se toca o repertório original dos músicos, se toca o repertório que todo mundo conhece, que é um repertório do povo, na verdade, que o povo olha a sua própria cara e o seu próprio som, o seu próprio repertório, através dos músicos, nesse núcleo duro, que também estão fortalecidos, olhando, com a felicidade na cara deles, se olhando uns para outros, não? Eu acho um invento social, uma maquinária social de engenharia comunitária maravilhosa.
0: Sim, e muito forte, né? Hoje em dia, que a gente não olha mais nada, né? Que isso também está muito no disco, que a gente está muito conectado. E
2: claro.
0: Você falou isso dos músicos, que eles têm um lance muito tecnológico e muito moderno, mas também muito raiz. E isso está muito no disco.
2: Claro, eu comecei fazendo... com a crise dos 60 anos... Aí você...
0: A gente tem crise em todos agora, né?
2: Todos,
0: depois
2: todos,
0: dos 30
2: todos,
0: vai
2: depois
0: direto.
2: Depois dos 30 vai todos, 31, 32. Então, com a crise dos 60, o primeiro reflexo meu foi... Vou demonstrar que estou aberto e jovem, porque eu gosto muito da música contemporânea. A gente falava agora de Bad Bunny, eu gosto muito de muita música que a gente da minha geração não gosta, talvez, não? Eu estou super aberto. Eu colaboro com gente do mundo do trap, do rap, de todos os lados contemporâneos, da eletrônica. E aí eu comecei a fazer um disco super, porque eu queria fazer um disco de trap, assim, eletrônico, com todo o autotune. E aí eu comecei as primeiras faixas a trabalhar com essa gente nova, mas eles mesmos também estavam evoluindo no meio do processo. E aí, no meio do processo, eu achei que não, que cuidado, que tem coisas que envelhecem mais rápido que outras. E não tem nada mais velho do que foi moderno o ano passado. Então,
0: total.
2: Então, aí continuamos com a mesma equipe. Eu levei dois produtores de Puerto Rico. Produtores de trap e de reggaeton. Assim, não? Completamente dentro do sistema da eletrônica, do trap e da eletrônica. Mas, ao mesmo tempo, músicos muito formados. Músicos instrumentistas com muita musicalidade, percussionista, que tocavam ventos, e eles chegam para o Uruguai e começamos a tirar tudo, apagar o autotune, apagar o outro, apagar, e até que deixamos o som do disco sem processamento. E aí eu entendi também no espelho retrovisor que eu sabia que estava contente de o nome do disco é Taracá, estava contente de um nome todo com A. Por quê? Eu já tenho outro disco todo com A, chama Amar la Trama. Eu não entendi, eu sabia que A é a vocal do peito, que tudo das emoções. Mas aí eu li que a A é o sonido que faz por default o sistema fonatório do humano. Assim, se você deixa se levar, não tem nenhum, tem o processamento mínimo. Por isso é A. É a vocal do prazer e da dor também, que são sentimentos que você não controla e só sai assim sem você, porque a E já tem uma modulação, a I também fecha, a O também, não? Mas a A cai do seu corpo, o som sai, e aí o disco sofreu esse processo de desprocessamento, de desafectação do som, até que ficou aparentemente muito puro, muito puro. Tem muita coisa dentro, não? Mas é um disco relativamente espontâneo, sem processamento, não? Como a...
0: Mas é legal que o processo tenha sido... Porque normalmente as pessoas partem do sem processamento para o muito processamento, né?
2: Eu já fiz isso muitas vezes também. Eu fiz discos muito processados que foram desprocessados ou desprocessados que foram processados depois... E você vai e vem no tempo todo, não? Talvez o disco que venha o próximo, talvez não tenha nenhum som, instrumento acústico. Sabe? Eu gosto muito dessa mudança, essa liberdade, não?
0: Agora tem Jorge Drexler e Rueda de Candombe. Ó, eu e meu espanhol, com El Tambor Chico.
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0: Jorge Drexler e Rueda de Candombe com El Tambor Chico. Agora a gente faz um intervalo e volta já com essa preciosidade da nossa música, que é Jorge Drexler. Até já.
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0: São Apino de volta. Hoje a gente recebe aqui Jorge Drexler. Que honra, que honra, que honra.
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0: E eu queria falar de uma música que eu tô vidrada, que é o Ante la Duda Baila.
8: Uhum.
0: Que você fala todos aqueles... Tudo que aconteceu, todas aquelas proibições, né? Uhum. E em Porto Rico, uma recente, em 95.
8: Sim.
0: No Uruguai, Argentina, Novo México, enfim.
8: México, Espanha. Começa no barroco espanhol, no século de ouro.
0: Em 1583,
8: 1583,
0: Espanha.
8: Sim.
0: E aí você vai falando aquilo, mas aí tem aquela paradinha que é genial, né?
8: Ah, que faz silêncio.
0: Que faz
8: assim,
0: o dessa por
8: mover a cintura.
0: É muito bom aquilo. É muito bom. Aquilo veio de uma maneira espontânea na gravação. Como foi?
8: Deixa eu me lembrar. Aí os produtores porto-riquenhos, eles tiveram muito a ver aí. Parte do começo do disco, eletrônico, assim, esse aí ia ser uma canção de house, assim, pum, tss, pum, tss, pum, tss, pum, tss, tudo bem, bem roots, assim, não? Eu tenho um filho de 17 anos que adora a eletrônica, não? E ele ficou desconforme com a minha traição pro house que eu fiz, não? Porque era tudo assim, não? Mas o que aconteceu é que um dos produtores porto-riquenhos,

0: em eu tido percebido, são todas provisões de música africana. Porque a sarabanda também é uma dança de origem americana que provém da África. O chuchumbé também é das coletividades de Veracruz, em México, que tem população africana também. O tango, o candombe e o reggaeton. Então ele levou para esse mundo africano também, que a mim me produz fascinação e que tem a ver também com o mundo do candombe, que regula o disco tudo. Não? E essa música, Ante la Duda Baila, é um ensaio com forma de canção. É como se fosse uma TED Talk falada com um refrão dançante. Uma TED Talk dançante, não?
1: Sim, sim. Queria falar também de uma outra que eu também fiquei muito impressionada ali, que é a Quando Cantava Morente.
0: Ah, o Morente... Esse foi um exercício um pouco riscoso, porque ninguém sabe quem é Morente em Uruguai. Morente é um cantaor flamenco muito, muito querido na Espanha, mas também de culto, não é como Camarón de la Isla, que todo mundo conhece. Morente é mais desconhecido, mas era muito, muito querido. Ele morreu jovem. Eu conheci ele quando cheguei para a Espanha, a primeira semana que eu cheguei para a Espanha, no ano 95, tive a oportunidade de estar numa cueva, como se diz, cova, não? Uma cova cigana, em Granada, no Albaicín, na frente da Alhambra, aí entrar numa cova dentro da pedra com ele e a sua família e ouvir essa música a noite inteira até as 11 horas da manhã, assim, eles tocando dentro de uma espécie de iglu de pedra, assim. Eu fiquei tão impressionado, assim, por isso. Quando ele morreu, a família me convidou para uma homenagem a ele e eu escrevi esses versos, assim, como uma lembrança do que eu sentia quando ele cantava. Um vuelo antigo e preciso, um voo antigo e preciso, um estallido silente, sabe, como que um estallido silencioso, mas se diz estallido, estelhaço, não, como é. Bom, quando algo explode.
1: É, uma
0: explosão.
1: Uma explosão
0: silente, assim. O eco de um fogonazo, o eco de um disparo, assim, não? Como a vida llenava, a vida enchia o vaso, o copo, quando ele cantava, não? E a vida se... E aí eu gravei em milonga, que é um ritmo uruguaio, e trouxe de novo para uma cantora flamenca cantar em cima dele, assim.
1: Maravilhosa.
0: A canção vem de um uruguaio que foi para Granada, que escreveu uma canção em formato de sextina, que é um formato muito uruguaio também, para o flamenco, que volta a gravar no Uruguai em milonga e volta para a Espanha a gravar com uma cantora flamenca. Então a canção foi voltou como 5 vezes da Espanha ao Uruguai, né?
1: Sim. Não, e ela é maravilhosa, a cantora, né?
0: Depois a cantora é incrível. Ángeles Toledano é incrível.
1: Incrível.
0: Ela tem um disco dela próprio.
1: Eu ouvi por causa disso.
0: Claro. Tem um disco baseado... na história de Harry Potter, de flamenco, um disco de flamenco inspirado em Harry Potter, Sangre Suja, Sangre Sucia, não? Que eu não conheço muito bem Harry Potter, mas ela é completamente, ela tem essa coisa meio emo misturado com flamenco, porque é muito nova ela, não?
1: Ela é super
0: então
1: jovem.
0: É da geração do Harry Potter, assim, dos meninos que ouviram, e ela fez um disco flamenco sobre Harry Potter, é uma loucura, ela é super criativa.
1: É lindíssima.
0: Sim.
1: Agora a gente vai com essa belíssima música que tem participação da Ángeles Toledano e Julio Cobelli, Quando Cantava Morente.

0: Jorge Drexler, Angeles Toledano e Julio Colebi com Quando Cantava Morrente. Eu amo con. E tem mais papo com ele.
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0: E o nosso Brasil também ali, né? Você sabe que meu programa é um programa de música brasileira, né? E falaram, mas o Jorge Drexler pode no seu programa? Eu falei, claro, ele é brasileiro. Ele é nosso já por uso campeão, já faz um tempo que
2: adopta.
0: A gente...
2: Olha, eu vou te contar, o outro dia eu fiz... Eu vou depois pedir para... Eu deixei meu telefone carregar, mas um jornalista espanhol que gosta muito da música brasileira, tem um programa também de música brasileira, fez um... A raiz da minha versão de Gonzaguinha, que agora a gente falará, suponho, ele fez procurou na internet todas as colaborações brasileiras que eu fiz. E aí ele juntou uma lista que acho que está perto dos 50. Maluco, assim, que bem mais fácil dizer às pessoas com que eu não colaborei.
0: É mais fácil.
2: É mais fácil, são duas. São o Gilberto Gil e a Maria Bethânia. Ponto. Assim, todos os demais da Mestre Kudeme, o Caetano Veloso, o Javan, Gal Costa, Ney Matogrosso, as novas gerações, o Paulinho, todo mundo, assim,
0: muito lindo.
2: Maria Rita, tudo tão feliz, me sinto tão bem recebido aqui no Brasil.
0: Não, você é muito. Alguém me falaram, eu falei, não, mas claro, eu falei, mas ele é brasileiro, tudo bem, não tem nenhum problema, ninguém vai estranhar. Mas essa versão do Gonzaguinha, porque essa música é essa música catártica pra gente, né? Que a gente canta o...
2: No momento espiritual da roda, né? Eu sempre percebi isso. Eu ia nas rodas e no momento que chega viver e não ter a vergonha de ser feliz. Essa frase já está, ponto. Se acabou. Alguém que dê essa frase e que otorga ao ouvinte a redenção de desfrutar da felicidade sem se envergonhar. Por quê? Porque o mundo está realmente uma merda, o mundo está horrível. Então você se sente feliz e tem realmente vergonha de se sentir feliz. Mas aí quando ele canta viver sem ter a vergonha, com o direito a ser feliz, sabe, com a reclamação do direito da felicidade como um direito humano, no momento em que a humanidade passa por monstruosidades, assim, não ter esse direito a ser feliz, mesmo essa obrigação de ser feliz, de celebrar, eu queria que isso fosse compreendido fora do idioma português, porque na verdade o Gonzaguinha é muito querido, muito conhecido no Brasil, mas não é tão conhecido fora como outros mestres como Milton Nascimento ou Caetano, que eles fazem turnês fora, tiveram muito desenvolvimento fora.
0: Sim.
2: Aí eu pensei, cara, isso tem que ser ouvido por uma pessoa em Santiago de Chile, em Lima, em México, em Barcelona, e tem que entender o que acontece.
0: Não,
2: dentro dessa letra.
0: E coube perfeitamente, né? Ela ficou linda a versão.
2: Eu é totalmente compatível com a minha visão da vida. Aí eu me senti sempre muito familiar. E aí eu fiz uma versão dupla. Botei do português ao espanhol, pedi autorização para a família dele, de Gonzaguinha, e foram muito generosos. E depois adaptei do samba ao candombe também, porque eu queria trazer para casa também, senti realmente como minha, para minha casa, assim, musical. E me senti, eu me sinto agora incrivelmente à vontade com essa música, cantando também, não? E além, a música tem uma coisa que não sempre é ressaltada, que a estrutura musical da canção, que ela começa como um nascimento, assim, como com um refrão em tonalidade maior, tarararararará, muito festiva, e depois fecha e a vida, pum, pum, pum. Que é a vida, meu irmão, essa é a questão. Essa casa, o latido de um coração, uma dulce ilusão. Toda uma tonalidade menor de questionamento, não? Com essas perguntas filosóficas, ontológicas, sobre o ser e a existência. E aí ela entra numa espiral de diferentes partes das estrofes, todas parecidas, todas diferentes, como que a gente falava de voltar, sem ser a mesma pessoa, nem a mesma estrofe, mais parecido, e chega na catarse final de novo, em tonalidade maior, assim. A estrutura da canção é como a vida mesma. Eu acho uma genialidade construtiva essa canção.
0: Sim, ela é perfeitamente no disco, porque ela tem essa alegria e não sei o quê, mas é essa alegria também do introspectivo, de tentar entender o que está acontecendo, de entender, ver o que o mundo, como é que está o mundo, né? Tem a música da inteligência artificial também, que, né?
2: Quando a alegria tem o contrapeso da reflexão, eu acho a alegria mais forte ainda, para mim, no meu sistema, né? Eu sou muito desse mundo, o que falava Spinoza, o êxtase através do conhecimento. O conhecimento como caminho para o êxtase, sabe? Para mim é uma experiência mais completa. Eu gosto muito de experiências que se completam, assim, experiência que tem a ver com a razão e com o processamento da festividade, sabe, dançar e pensar ao mesmo tempo. Eu gosto disso também, não?
0: Sim, dançar e chorar, a gente brinca, tem esse
2: dançar
0: meme
2: e chorar,
0: muito aqui.
2: A experiência, o contrapeso, eu sempre gostei do contrapeso, assim,
0: sim.
2: Um sistema de contrapesos.
0: Sim. E eu acho que nisso também o disco termina muito bonito com as palavras, né? Que a gente passa e as palavras ficam, né?
2: Sim, eu nem sei porque escrevi isso, assim, não foi... porque às vezes eu penso que as palavras também passam.
0: Passa.
2: Não sei, o Borges dizia que tudo vai caminho do esquecimento, do olvido, tudo vai caminho do olvido, não? E as palavras também vão ser esquecidas, mas... vão demorar mais, talvez, do que as pessoas, não? A história é a seguinte, é que estamos num mundo onde realmente todo mundo fala sem tirando o peso das palavras, sem compromisso com o que você diz. Você entra no Twitter e está todo mundo aí brigando, insultando, como se a palavra não tivesse peso. É muito pesada a palavra. O que você diz fica aí. Olha, por exemplo, a quantidade de escândalos políticos que teve na Espanha, por exemplo, por um tweet que você fez faz 8 anos ou 10 anos. As palavras ficam. Tenha cuidado. Seja consciente, seja amável quando você habla. Hable, pense no outro, pense no seu, pense em você, pense no futuro, pense se isso que você está dizendo está sendo dito com responsabilidade, porque é pesado, as palavras ficam aí. Isso pode rapidamente voltar na sua contra, além de fazer muito dano de
0: Sim.
2: maneira irresponsável para outras pessoas. Não, não seja assim infantil, não, como você não tem direito de dizer qualquer coisa assim de qualquer outra pessoa. Eu acho que tem que ter uma...
0: Sim, você sabe que teve uma peça aqui no Brasil, até do... Você conhece o Tobrand Leone bastante, né?
2: Muito, muito,
0: muito.
2: Sim.
0: Meu
2: vou ver ele hoje, daqui a pouco.
0: A gente faz academia juntos e a gente nasceu... A gente é vizinho de dia, ele é dia 30 de dezembro, eu sou 31.
2: Ah, eu já passei muito 30 de dezembro com ele no Uruguai.
0: Eu
2: exatamente
0: sei,
2: 9
0: eu sempre
2: anos.
0: Quero ir, mas...
2: 9, tem
0: mas
2: que venir.
0: Eu vou, esse ano eu vou, eu acho.
2: A gente faz o aniversário aí...
0: O meu aniversário de 45, e
2: okay.
0: O Tó é mais novo, eu acho, né?
2: Eu
0: acho que ele é mais novo que eu.
2: Eu acho... Eu
0: 42?
2: Acho, sim, ele é 40, acho que virou 40 esse ano.
0: Agora.
2: Sim.
0: Mas o Vinícius Calderoni, que foi parceiro dele no 5 a Seco, fez uma peça uma vez que ele pegava as brigas da internet e colocava na vida. As pessoas discutindo como se fosse na cor. E foi a coisa mais louca de se ver.
2: Ah, sim.
0: Porque ninguém fala aquilo, gente. As pessoas não falam aquilo.
2: Não,
0: então as palavras faladas também...
2: Ah, ele transformou daí e levou para
0: o palco, para brigas de pessoas.
2: Ah, e ele fazia pessoas falar como se
0: fossem as...
2: O roteiro da...
0: Era o roteiro da peça, eram as brigas de internet.
2: Uau, e como suena isso? Horrível.
0: Uma loucura.
2: Uma loucura.
0: É uma loucura, é um absurdo isso que a gente está vivendo. Não tem o menor sentido, o menor cabimento. A gente está completamente alucinado. É uma loucura.
2: Tem uma imagem assim que dizia... Tentar discutir com alguém no Twitter é como brigar, é como jogar com uma paloma, como se chama, a dove, ao xadrez, sabe? Ela vai caminhar dentro do tabuleiro, vai pisar todas as peças e vai estar feliz de que pensa, achando que ganhou, não? Assim como o tempo tudo, você não tem sentido nenhum.
0: Não tem sentido.
2: Mas dói, às vezes você... Eu evito, geralmente, evito, mas às vezes você é tão forte que você entra e contesta, diz, não,
0: e aí
2: não tem saída.
0: Aí não tem
2: aí
0: saída.
2: Eu parei, aí, olha, tem essa música no disco que se chama Nuestro Trabajo, que tem a ver com isso também.
0: Eu e que é lindo, Me Toca Cantar, né?
2: Não, Me Toca... Essa canção parte... Em parte de uma conversa que eu tive com Marisa Monte, que ela é muito sábia, ela é minha conselheira, assim como minha amiga, assim, profunda nas questões deontológicas, não, da ética da profissão, assim. E aí, com todos esses conflitos horripilantes do mundo, eu falava, querida, eu já não sei. Eu me informo, eu tento opinar, estou implicado com muitas dessas questões horríveis que estão acontecendo, e aí eu falo e aí toda vez que dou uma opinião, genero um campo de batalha nos comentários do...
0: Sim.
2: Do, que é aí que eu acabo tirando esse post e guardando e ficando duas semanas triste, e aí volto a contestar. E ela me falou, olha, o nosso trabalho, ela falou, a gente entra num palco, o público assiste, o público transmuta essa coisa que você pega e transmite, assim, o público sai do show com essa sincronicidade, essa injeção de empatia. Esse é o nosso trabalho. A sua opinião, a minha opinião não é importante. Eu não sou um opinador, eu não sou um jornalista, não sou um especialista em geopolítica, não sou um analista bélico.
0: No sabe? Livro que a gente estava falando antes de começar, do Alejandro Zambra, o poeta fala para o jornalista. O jornalista fala, você me acha um idiota, você não gosta de mim, você me despreza. E ele fala, não, eu tenho inveja de você. Aí ele fala, por que você tem inveja? Ele, porque você só pergunta, você nunca responde nada.
2: Ah, claro. Sim.
0: Eu nunca respondo.
2: Claro. Não, mas você respondeu, tu contou a história da sua família, seu pai, isso eu achei assim muito, muito generoso da sua parte.
0: Assim. Mas eu acho é isso, assim, o que eu acho bonito de ver, e acho que nesse disco tá muito presente, no disco todo, no Taraká, que é a tua opinião e as coisas que você acha, você transforma elas pra gente numa leitura... nas músicas e nas canções. E a partir disso aqui, eu consigo ler o mundo e entender o mundo em que eu estou vivendo. E o nome disso é obra de arte, e é muito bonito de ver alguém fazer isso.
2: Bem, o que acontece é que estamos muito acostumados ao intercâmbio conceptual entre as pessoas. Ou seja, você diz um conceito, a pessoa entende, mas o relacionamento através da canção, através da música... vai muito além
0: muito
2: do conceptual.
0: Além.
2: E aí você nem sabe o que está transmitindo. Mas... E você pensa que... Às vezes, os mesmos músicos temos a culpa. Somos culpáveis disso porque você entra num palco, a gente pagou um ingresso, eles estão aí para te ver, e aí você acha que você tem a possibilidade de opinar sobre a geopolítica do Estreito de Hormuz, sabe? E aí você vai e opina. Eu não tenho formação, na verdade, nisso. Não tenho essa. Pior do que isso, se eu o meu verdade, onde eu realmente posso impactar na vida de outras pessoas é nessa alquimia estranha que sucede, que acontece entre um gênero simbólico como o texto e um gênero abstrato como a música, que você como cancionista faz uma coisa que nem você entende muito bem. Faça seu trabalho é importante, faça o trabalho e deixe as outras pessoas para fazer o trabalho deles também, não? E não o narcisismo do artista também muitas vezes quer ficar mais tranquilo dando uma opinião assim muito impactante, às vezes. Eu acho que todo mundo tem todo o direito do mundo a opinar e eu acho também às vezes necessário para quem precisar disso, não? Mas
0: sim,
2: mas a canção tem, a canção é uma ferramenta de sincronicidade, é uma ponte entre as pessoas, e essa ponte é importante de mantê-la aberta. E não, a nós nos toca cantar, nos toca manter os puentes abertos e cruzá-los, canção a canção. Ou seja, não só manter os pontes abertos, senão você também cruzar, se aventurar a cruzar uma ponte com o coração ao descoberto, não?
0: Sim.
2: Que não só desenhar a ponte para os outros, você também vai e cruza a ponte, você também, não? Que sim. Viva todo aquele valiente que tiende um puente e o valiente que o cruza também, não? Ou seja, e isso, em um mundo polarizado, cada vez mais polarizado de cima para embaixo, porque temos na política recente tantos exemplos de polarização desenhada e fomentada fervientemente desde os estratos mais elevados da política, que eu acho que uma ferramenta de empatia, uma ferramenta de sincronicidade, de uma ponte, vira uma revolucionário,
0: uma
2: na verdade.
0: Revolução.
2: Não? Resistência, não?
0: E viva la revolución.
2: Viva la resistência.
0: Drexler, obrigada demais. Foi um prazer enorme ter você aqui.
2: Oh, foi lindo, lindo.
0: Lindo.
2: Linda entrevista. Muito obrigado também.
0: Obrigada.
2: Graças, Roberta. Tchau.
0: Ah, e vamos encerrar então com essa? Vamos encerrar com o que será que é esse? Porque tem que ser. Prefiro...

0: Jorge Drexler, Que Será Que És? Encerrando o nosso Som a Pino de hoje, esse papo na íntegra em podcast em Som a Pino Entrevista. É isso, esse programa tem a minha apresentação e montagem do Moacir Biasi e produção da Camille Damasceno. Obrigada, gente. Amanhã tem Telefone Aberto. Espero vocês, hein? Beijo.
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16: Agora 1h08, uma ótima tarde para você ouvindo a Eldorado. Eu sou a Luciana Camasmi e esse aqui é o último sábado da Eldorado aqui no 107,3. E a gente tem celebrado a história da Rádio dos Melhores Ouvintes no ar e tem apresentado diversos programas que iriam estrear também nos próximos meses, incluindo as novas temporadas do Minha Canção e do Conexão Itália. Também tem programas especiais marcando esse momento, como a edição de amanhã do A Hora da Vitrola, o Trip FM, que foi ao ar ontem com o Paulo Lima entrevistando o Emanuel Bonfim, que você pode ouvir também nas plataformas. E nos próximos dias serão vários programas especiais, até que na quinta-feira, como você ouviu agora mesmo, a gente te espera com uma programação para celebrar a nossa história, que conta muito com você. E a celebração também vai ser pessoalmente, né? 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A gente abre a programação agora. Depois deste Som a Pino especial com o Jorge Drexler, a gente curte agora Marvin Gaye.

Aqui na Eldorado a gente ouviu Lucy Nilsson do Everything is Recorded. É um projeto colaborativo criado pelo produtor Richard Russell e nessa música um dos colaboradores é o Senfa. Ouvimos ainda Lil Yachty com Drive Me Crazy e teve o clássico do Marvin Gaye, I Heard It Through the Grapevine. 1h20 você ouviu Leisure. 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

0: Na Eldorado, a gente curtiu Arlo Parks com Two Sided, é faixa do disco mais novo dela, o Ambiguous Desire, lançado em abril. Teve ainda Mamundi com Outono, ouvimos Time, som do Free Nationals, a banda de R&B que costuma acompanhar o Anderson .Paak, mas aqui nessa faixa recebe como convidados o rapper Mac Miller e a Kelly Uchis. E teve ainda o Leisure com Feeling Free. 1h35, depois do intervalo, tem a Xadê.
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0: Real Thing é parceria de Drug Dealer com Wise Blood. A gente ainda ouviu aqui na Eldorado a Olivia Dean com Dive e teve Paradise da Sade. 1h48.
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0: O ar da Bahia invade o selo Eldorado de qualidade, ô oh, delícia! E chega em família com Zeca Veloso ao lado dos irmãos Moreno e Tom e do pai Caetano. O quarteto se uniu mais uma vez para gravar a faixa de abertura de Boas Novas. É o primeiro trabalho solo do Zeca, lançado em novembro do ano passado. Salvador pode ser ouvida como uma celebração à capital baiana, mesmo que o Zeca seja natural do Rio. Afinal, é da Bahia às origens de sua família. Mas a música também fala sobre a força que a gente precisa ter para encarar a vida, o dia a dia, em versos como "Mais um dia em que eu não fui vencido" e "Sou guerreiro tão forte e destemido". Composta por Zeca Veloso e com arranjos de Marlon Sette e Luciano Oliveira, Salvador é uma música solar e malemolente. E é uma belíssima abertura para um disco que passeia com maestria entre a suavidade, o samba, a emoção, a MPB e o swing. Sinta o clima das praias baianas ao lado de Zeca Veloso, Tom Moreno e Caetano com Salvador, aqui no Selo Eldorado de Qualidade.
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0: Zeca Veloso, Caetano Veloso, Moreno Veloso e Tom Veloso com Salvador. Faixa de abertura de Boas Novas é o primeiro trabalho solo do Zeca, que foi lançado em novembro do ano passado e recebe aqui o nosso selo Eldorado de qualidade. Todas as músicas que já receberam o selo estão lá no nosso site, radioeldorado.com.br.
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0: 1h53.

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6: 2:03 e daqui a pouquinho aqui na Rádio dos Melhores Ouvintes a gente curte Black Pumas, curte Brittany Howard, tem ainda Soyuz, Wolf Moon, Gilberto Gil, Astrud Gilberto, Cássia Eller e agora a gente ouve o Paul McCartney.

Aqui na Eldorado, a gente ouviu Soyuz, um coletivo formado na Belarus, que em 2022 passou a integrar músicos poloneses, e todos eles com influências de música do mundo todo, inclusive aqui do Brasil. Essa música, chamada no idioma original Yatak Isnau, ou em inglês I Knew It, como ela ficou conhecida, Eu Sabia, a vocalista convidada é a cantora russa Katen V. E essa música faz parte do disco Sila Vietra, ou em inglês, como também ficou conhecido, Force of the Wind, que quer dizer pra gente Força do Vento. É um disco que o Soyuz lançou em 2022. Uma curiosidade sobre a letra é que ela inicialmente fala sobre rádio. Fala assim: eu ouvi uma notícia no rádio que dizia que todos nós somos heróis de uma história sem sentido. Esse foi o Soyuz aqui na Eldorado. Antes ouvimos Mac Miller junto com Anderson Paak, falei deles agora há pouco. Tocamos Dang, teve o Wolfman junto com a Evangeline, Got To Be Mine, e abrindo essa hora ouvimos o Paul McCartney, Fine Line. 2h20, essa é a Astro de Gilberto.

0: John Pizzarelli fazendo Let Him In. A gente ainda ouviu o Tom Misch aqui na Eldorado com Slow Tonight. E teve Água de Beber na voz da Astrud Gilberto. São 2h28, vamos pro intervalo agora. Daqui a pouquinho, Black Pumas.
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Esse foi o José James fazendo Use Me do Bill Withers aqui na Rádio dos Melhores Ouvintes. Curtimos ainda Joni Mitchell com Big Yellow Taxi, teve a versão acústica de Realce do Gilberto Gil e também o Black Pumas com a lindíssima Colors, faixa do disco de estreia da dupla que saiu em 2019 e é auto-intitulado. Música que tem forte inspiração em mestres do R&B como Curtis Mayfield, Marvin Gaye, tanto musicalmente como nas metáforas para trazer a questão do preconceito racial, né? Numa entrevista, o Adrian Quesada contou que o vocal Eric Burdon se inspirou nas cores do céu em um entardecer e começou a pensar na mortalidade, na união entre as pessoas. Já o Eric contou que ele estava aprendendo a tocar guitarra e ele estava conduzindo um culto na igreja e pensando na jornada de uma pessoa espiritual que busca sua própria verdade. Esse foi o Black Pumas com Colors aqui na Eldorado. A gente vai agora para Brittany Howard, What Now?

0: Esse foi o John Batiste com The Light Shines Brightest in the Dark, música que faz parte da trilha sonora do filme Sombras de um Crime, de 2022, estrelado pelo Liam Neeson com a Diane Kruger e a Jessica Lange. Aqui na Eldorado, a gente ainda ouviu She Bad com Black Walnut, teve Cássia Eller no Recreio e também What Nelson da Brittany Howard. 3 e 1.
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3: São 3:04 e logo mais aqui na Rádio dos Melhores Ouvintes, a gente curte Cazuza, tem Tulipa Ruiz, tem Dina Egon, Les Imprimés, tem Aaron Fraser, tem Elvis em versão modernizada e agora a gente ouve David Bowie.

Esse foi a versão remixada de Bossa Nova Baby do Elvis Presley, uma versão refeita em 2010. A gente ainda curtiu Saint Motel aqui na Eldorado com Move e teve Modern Love do David Bowie. São 3h15 agora, a gente segue com Cazuza.

0: Na rádio dos melhores ouvintes, a gente curtiu a Yoko com Simply Falling, ainda teve Brian Ferry, Dance Away, teve ainda a banda sueca Dina Egon com Mormor, ou Avó. É uma música que fala sobre finalmente entender o conhecimento adquirido pelas gerações anteriores e que muitas vezes é transmitido pelo olhar, como no caso que é contado nessa música. E antes de Dina Egon, ouvimos Cazuza, codinome Beija-Flor. São 3h29, intervalo agora, daqui a pouquinho a gente curte Tulipa Ruiz.
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3: Uma viagem de Porto Alegre a Gramado em apenas uma hora e sem precisar pegar estrada. 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Serão 28 viagens por dia, das 7 da manhã às 10 da noite, com capacidade para transportar 2 milhões de pessoas por ano. A infraestrutura impressiona 27 cruzamentos rodoferroviários, 15 pontes e viadutos e 9 túneis farão parte da rota. O investimento é de cerca de R$4,5 bilhões, com contrato de 99 anos e a expectativa é gerar mais de 22 mil empregos diretos e indiretos. Mais informações sobre esses e outros temas podem ser conferidos em Viagem Estadão, no endereço estadão.com.br/viagem.
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Na Rádio dos Melhores Ouvintes, curtimos Fallen Away, do Lazim Peymé, projeto do produtor e multi-instrumentista norueguês Morten Martens. Antes teve o Supreme Jubilees com Do You Believe, teve também o Aaron Fraser com Dime, música que tem participação da chilena Cancamusa, e ainda ouvimos a Tulipa Ruiz, Proporcional. São 3h46, essa é a Liane Lahavas.

0: A gente ouviu Jeff Tweedy do Wilco com Enough. Ainda teve Quinones aqui na Eldorado com Parafuso e também Green and Gold da Liane Lahavas. Falta um minuto para as quatro.
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7: Agora são 4h03 e daqui a pouquinho aqui na Rádio dos Melhores Ouvintes tem mais um som do último lote do selo Eldorado de qualidade. A gente também vai ouvir Guilherme Arantes, Seu Jorge, tem Jorge Drexler, Amy Winehouse e agora Tracy Chapman.

Young and Silver Fox aqui na Eldorado, Steve and Sly. Ouvimos ainda a Jay LaMotta com Do Good e teve Fast Car da Tracy Chapman. São 4h15, vamos de Guilherme Arantes.

0: Directorial debut, som do Kwasi Kyi aqui na Eldorado. Antes ouvimos o To Another com Keeping Me Under. Teve Take That Box, da Amy Winehouse, e também Guilherme Arantes, Cuide-se Bem. São 4h29, a gente curte agora Pequenas Grandes Histórias.
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3: A ideia de que tudo sempre acaba bem é enganosa, sabemos. As crianças também sabem muito bem que nem todo final é feliz. Claro que elas sabem, porque elas percebem isso na vida. Um caso de racismo na escola, violência dentro ou fora de casa, a perda de pessoas queridas, e assim por diante. A gente não precisa dar choque de realidade nas crianças, mas tampouco tratá-las como seres à parte, que vivem num mundo cor-de-rosa onde tudo é sempre muito bom. São pessoas sensíveis, atentas e inteligentes, como qualquer adulto, mas as crianças estão em formação. Por isso, a ideia de que uma tristeza que nos invade não simplesmente vai embora quando viramos a página, soa tão bem. O livro Olho d'Água trata exatamente disso, de aceitação de uma dor e da possibilidade de ser feliz com essa dor, ou apesar dessa dor. Não ignorando as tristezas que a gente tem na gente. O autor é o escritor e ilustrador Marcelo Tolentino, que pintou em aquarela as águas em abundância que saem dos olhos do menino quando a sua turma de amigos se desfaz. Eles eram inseparáveis, até que rompem e se afastam. Cada um toca a sua vida. Nada nunca mais é como antes, mas aos poucos eles vão encontrando novos lugares no mundo. Na orelha, o psicanalista Christian Dunker anotou: é um livro sobre amizade, mas também uma alegoria da tristeza infinita que cada um carrega dentro de si, com medo de que, se vier à tona, nunca mais se estanque. São as perdas irreversíveis e as quebras que nos fazem ser o que somos. A gente não precisa esperar virar adulto para entender isso e aceitar essas perdas e quebras. Marcelo Tolentino nasceu em Fortaleza e cresceu nos anos 90 em São Paulo, quando, diz ele, chorar era motivo de vergonha. Ele criou um personagem menino que pode sim chorar e ser acolhido aos prantos. As ilustrações dominam as páginas e nos invadem de um silêncio valioso para acomodar as tristezas e dar espaço a novas alegrias. Pensando bem, não deixa de ser um final feliz. Vamos ouvir Boys Don't Cry, do The Cure.

0: gente ouviu Boys Don't Cry, do The Cure, para embalar a leitura de Olho d'Água.
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0: Essa foi a Cécile McLaurin Salvan com Il M'a Venu. Ouvimos ainda Serge Gainsbourg junto com a Brigitte Bardot com Bonnie and Clyde. E teve Jorge Drexler aqui na Eldorado com sua releitura de Que É o Que É. Ele colocou com o nome de Que Será Que És? É uma música do Gonzaguinha, claro. E ele fez essa releitura para o disco Taracá, recém-lançado do Jorge Drexler, que está muito legal. Agora são 4h48.
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0: Em março, o Bruno Mars lançou seu aguardado disco The Romantic, o primeiro trabalho solo dele em quase uma década. Não parece tanto tempo assim, porque nesse intervalo o Bruno Mars se manteve em evidência com o projeto Silk Sonic ao lado do Anderson .Paak, além de hits que chegaram ao topo das paradas como parcerias com a Lady Gaga em Die With A Smile e APT com a Rosie do Blackpink. O novo disco chegou cercado de expectativa e reforça uma ideia de que o Bruno Mars vem defendendo há anos, que é que o pop retrô, bem feito, é atemporal. Se no trabalho anterior o mergulho era na estética dos anos 1980, em The Romantic ele volta um pouquinho mais no tempo e se entrega de vez ao soul nos anos 70. Estão lá as influências de Marvin Gaye, Curtis Mayfield, The OJs, além de elementos das suas raízes latinas com congas, bolero e cha-cha-cha. O álbum é marcado por baladas intensas, arranjos vocais refinados e aquele cuidado minucioso que o Bruno Mars tem, quase artesanal, com o timbre e a atmosfera. Aqui no selo Eldorado de qualidade, o destaque vai para On My Soul, uma faixa que traduz bem esse encontro entre o clássico e o contemporâneo, com forte inspiração na soul music e aquele falsete inconfundível do Bruninho. Vamos ouvir.
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0: Selo Eldorado de qualidade pro Bruno Mars, com sua inspiração setentista em On My Soul, faixa do disco mais recente dele, o The Romantic, que saiu em março. Para conhecer todas as músicas que já receberam o nosso selo, é só acessar radioeldorado.com.br.
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0: 4h53.

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0: Seu Jorge aqui na Rádio dos Melhores Ouvintes, quem não quer sou eu. Agora faltam 2 minutos para 5.
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6: Agora são 5 horas e 1 minuto e daqui a pouquinho aqui na Eldorado a gente ouve Rolling Stones, tem Smokey Robinson, Beck, Common Sense, Marisa Monte, Tuyo e agora Celton.

Na Rádio dos Melhores Ouvintes, apazigua som do Tuyo com arranjos de Arthur Verocai. Ainda teve o Beck com Think I'm in Love, teve o Parcels com Older e também Luna em Riviera, som do Celton. Agora são 5h15 e a gente ouve a Natalie Press.

0: O nome da música é Groceries. Aqui na Eldorado a gente ouviu Cartoons junto com Nigel Hall. Antes teve o Common Sense com Firebird, teve também Gotham Project com Diferente e a Natalie Press Short Court Style. Agora são 5:30, daqui a pouquinho, depois do intervalo, a gente ouve Cocteau Twins.
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Na Rádio dos Melhores Ouvintes, Maria Kim com Never Say Yes. Ouvimos ainda Marina Lima, Charme do Mundo. Teve Rolling Stones com Tumbling Dice. Aliás, os Stones vão lançar disco novo no dia 10 de julho. O álbum Foreign Tongues teve gravações usadas, né, do baterista Charlie Watts, que morreu em 2021. Vai ter participação de convidados como Robert Smith, do The Cure, e também o Paul McCartney. E vai incluir cover de You Know I'm No Good, da Amy Winehouse. Tô curiosa para saber como é que ficou You Know I'm No Good na versão dos Rolling Stones, música que vai entrar no próximo disco deles, Foreign Tongues, que vai sair em julho. Antes dos Stones, aqui na Eldorado, a gente curtiu Cocteau Twins com 50-50 Clown. Agora são 5h48, a gente curte Smokey Robinson.

0: Arizamonte não vai embora. E antes, aqui na Rádio dos Melhores Ouvintes, teve Phase Action com Broad Souls e também Being With You, do Smokey Robinson. 6 em ponto.
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2: Que almoço delicioso no SUD, o Pássaro Verde, no Rio. Esse restaurante que fica no Jardim Botânico, não tem nem placa na porta, é a maior prova da capacidade que a chefe Roberta Sudbrack tem de se reinventar. Eu não sei se você lembra, mas ela foi banqueteira, foi chefe de cozinha do Palácio da Alvorada nos tempos do presidente Fernando Henrique, já teve um restaurante que só servia menu degustação, e agora ela está numa fase ótima, apoiando o cardápio dela num forno a lenha, redondo, daqueles típicos de pizza. Só que o dela é pintado de cor de rosa, um chá. 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E o arroz tem um toque avinagrado, os vegetais são meio chamuscadinhos, uma delícia. Tem também um guanciale, a bochecha do boi, assado com abóbora, que desmancha com o toque do garfo. Outra carne, também divina, foi uma costela, que passa a noite toda no forno. Forno desligado ali, então já vai ficando bem baixinho, assim, aquele calor suave, né? Olha, e quando você for lá, não deixa de pedir os gougets. São uma espécie de pão de queijo, mas levíssimos e fofinhos, como se fosse um soufflé, assim. São feitos com queijo artesanal brasileiro, ela vai variando o queijo. Eu almocei ali num domingo e foi memorável. O SUD, o Pássaro Verde, fica na rua Visconde de Carandaí, 35, no Jardim Botânico, no Rio de Janeiro. Abre de terça a sexta só para o jantar. Sábado tem almoço e jantar e domingo só almoço.
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5: E essa aqui é a última edição do Diversão aqui na Eldorado em 107,3. E o Diversão de hoje começa com Aretha Franklin colocando seu estilo próprio em um cover de What a Fool Believes. A versão de maior sucesso é a do Doobie Brothers, mas quem lançou primeiro foi o Kenny Loggins, que é coautor ao lado do amigo Michael McDonald. Os dois queriam fazer uma colaboração há muito tempo, e uma vez o Kenny Loggins estava na casa do Michael McDonald e o Michael começou a tocar lá no piano uma ideia que ele teve. E aí o Kenny juntou com algumas ideias para a letra que ele estava pensando, e aí foi surgindo What a Fool Believes. O Kenny Loggins lançou primeiro, foi no disco Night Watch, em julho de 78. E o Doobie Brothers, do Michael McDonald, se enrolou muito com a gravação, porque nem a banda, nem o produtor, o Ted Templeman, estavam satisfeitos com o resultado. Só que o produtor levou para a gravadora, e a gravadora aprovou na hora, amou, e aí a música acabou entrando no álbum Minute by Minute, que foi lançado pelo Doobie Brothers em janeiro de 79. E essa versão do Doobie Brothers chegou ao primeiro lugar da parada de singles da Billboard, ganhou 2 Grammys, o de Canção do Ano e Gravação do Ano. E aí, no ano seguinte, em 1980, a Aretha Franklin lançou a sua versão. É bem mais funkeada. What a Fool Believes, da Aretha Franklin, entrou no disco dela chamado Aretha, lançado em 1980. E é essa releitura que vai abrir essa última edição do Diversão. What a Fool.

A gente ouviu o Cool Cat, som do Queen, aqui na versão da cantora e guitarrista indie Anna Ashe. Cool Cat, que já recebeu nosso selo Eldorado de qualidade, é uma pérola escondida do álbum Hot Space, que o Queen lançou em 82 e teria o backing vocal do David Bowie, mas ele não gostou da sua participação e ficou só em Under Pressure mesmo nesse disco. Em 2023, essa música foi meio que descoberta depois de aparecer em um comercial, e a Anna Ashe lançou a versão dela em 2024 como single. E o Diversão pula agora para 2003, quando White Stripes lançou seu maior hit, Seven Nation Army, faixa do Elephant, o terceiro disco da dupla. Além de ter alavancado a carreira do White Stripes, Seven Nation Army foi essencial para revitalizar o garage rock. E o fato de soar simples, apesar dela não ser simples, viu? Acabou conquistando gente que nem ligava para o rock. Tanto que até hoje, 23 anos depois, segue sendo cantada em estádios de futebol, em eventos esportivos pelo mundo. Foi usada em inúmeros programas de TV, tantas outras mídias, até por políticos ela chegou a ser usada, já entrou em game e tudo mais. E claro, Seven Nation Army ganhou releituras de tudo quanto é estilo. Uma delas é do francês Ben Lonclessot. A releitura dele entrou no EP de estreia, o Soul Wash Lesson 1, de 2009, e também no primeiro disco dele, que chama Ben Lonclessot mesmo, e saiu no ano seguinte. Vamos ouvir.

versão de uma versão aqui no Diversão. A gente ouviu a Brigitte Bardot com Tu veux, tu veux pas, que é a versão em francês de Nem Vem Que Não Tem, do Carlos Imperial, que foi lançada pelo Wilson Simonal. A letra em francês não é uma tradução exata, ela é inspirada na brasileira, e quem escreveu foi o Pierre Cor. E a primeira gravação de Tu veux, tu veux pas é do Marcel Zanini. A da Brigitte Bardot veio pouco depois. E agora a gente curte um som que fez muito, muito sucesso em 2014, quando foi lançado. É Uptown Funk, colaboração do Mark Ronson com o Bruno Mars, que entrou no quarto disco do Mark Ronson, o Uptown Special, de 2015. A música nasceu de uma jam no estúdio, sabe? Quando os artistas estão lá tocando, meio que pra brincar, pra aquecer, pra testar algumas ideias. Só que o que parecia fácil lá no início foi se enrolando por 7 meses e cerca de 100 takes, com cada um em um canto do mundo, agendas desencontradas, além de desentendimentos também do que cada um queria da música, gostou, não gostou, refaz, sabe? Inicialmente foi composta pelo Mark Ronson, com o Bruno Mars, com o Jeff Beshker e com o Philip Lawrence. Só que Uptown Funk foi alvo de disputas por direitos autorais, porque ela contém trechos de outras músicas. E aí ela acabou com uma lista imensa de autores. A versão que a gente vai ouvir foi lançada em 2018 pelo Jamie Cullum, que deu uma pegada bem diferente da original. Ficou assim.

Aqui no Diversão, a gente ouviu a Carlene Anderson fazendo música do Paul McCartney, Maybe I'm Amazed. Música que ele lançou no primeiro trabalho solo, em 1970, chamado McCartney mesmo. Na época, essa música não saiu como single, então ela acabou sendo mais conhecida a partir de 1977, quando o Wings lançou a versão ao vivo. A Carlene Anderson, que além de ser conhecida pela carreira solo, também foi vocalista do Young Disciples e do Brand New Heavies, lançou essa releitura que ficou linda no segundo disco solo dela, o Blessed Burden, de 1998. E para fechar essa última edição do Diversão, a gente vai curtir a Lué de Luna fazendo Nada Será Como Antes.

0: Nada Será Como Antes, de Milton Nascimento e Ronaldo Bastos, lançada lá no Clube da Esquina em 1972, ganhou essa versão linda da Lué de Luna em 2023. Uma releitura moderna, delicada, com uma produção impecável, sempre com muita sensibilidade da Lué de Luna. E termina aqui o Diversão.
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0: Agora são 6h34, você ouve Cine Drops.
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3: Olá, tá na hora da gente falar de música e de cinema. Durante muitos anos, o filme Avatar, de James Cameron, ficou sossegado ali no posto de maior bilheteria de todos os tempos. Mas isso mudou com o lançamento de Vingadores Ultimato em 2019. Mas esse Cine Drops não é nem sobre um nem sobre o outro. Agora eu vou falar de Capitã Marvel, que não só serviu de aperitivo pro ultra mega hipster master blockbuster, mas também conseguiu adentrar essa lista das maiores bilheterias, ultrapassando a marca de $1 bilhão. Capitã Marvel se passa nos anos 90 e revela as origens da super-heroína personificada pela Brie Larson, uma ousada e talentosa pilota de caças que, depois de um acidente, ganha poderes extraordinários e acaba adotada por um império alienígena militarizado. De lambuja para os fãs, Capitã Marvel ainda mostra os primórdios do Nick Fury ou Samuel L. Jackson, responsável por agregar todos os super-heróis Vingadores. Junto da Brie Larson e do Samuel L. Jackson, Capitã Marvel conta com as atuações invariavelmente super heróicas de Annette Bening, Ben Mendelsohn e do Jude Law. Da trilha desse filme, a gente fica com um dos grandes hits da década de 90, uma canção que eu adoro, TLC, com Waterfalls. Nossa, que túnel do tempo.

0: Tá aí Waterfalls pra gente matar a saudade dos anos 90, dos clipes da MTV, super sucesso da banda TLC e que tá na trilha de Capitã Marvel. É isso aí, até o próximo Cine Drops.
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1: A gente ouviu a Beyoncé aqui na Eldorado com Daddy Lessons e ainda teve Soul da Pop Confusion do Variety Lab. Faltam 10 minutos para 7, a gente ouve a Rosalía.

0: Na Rádio dos Melhores Ouvintes, a gente curtiu You and I, música do Wilco, que tem o vocal da Feist. Ainda teve a parceria de Fernanda Abreu e Herbert Viana, Um Amor, Um Lugar, e ouvimos a Rosalía La Perla. 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
17: Boa noite, melhores ouvintes, ouvintes do Back to Black. Está começando mais uma edição inédita do programa mais groove do rádio, com todo o sabor da música negra e suas influências, sempre comigo aqui, Sérgio Scarpelli. E hoje o programa está daquele jeito, novidades e clássicos escolhidos a dedo. Tem Earth, Wind & Fire, First Choice, Cat Sledge, Alison Limerick, The Vision, Cryo, Marley Marr, Beverly Knight. Tá uma beleza isso aqui. E eu começo com música nova, faixa do álbum Super Bloom, novo álbum da diva inglesa Jessie Ware, musicão abrindo o Back to Black de hoje. A gente ouve aí Automatic.
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0: cantor Darius Lamar Brown e sua bela música chamada Hit, que faz parte do seu projeto Sessions on the Green, que é isso aí. E antes, belo remix do clássico de Marvin Gaye, que clássico, né? A eterna I Want You, aqui com uma roupagem toda nova, sem perder a essência do som original. E agora a gente vai lá para a Inglaterra para ouvir o belo som da cantora e compositora Louise Marshall. Realmente o som negro inglês é bem diferenciado e a gente ouve aí Where's the Party?
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0: grande clássico, fechando esse primeiro bloco do Back to Black, um dos melhores exemplares da Philly Soul. Ouvimos aí o grupo First Choice com Dr. Love. E antes, mais uma pedrada do Brooklyn Funk Sessions, de Desmond Foster e vocais de Alison Limerick. Aliás, a Alison Limerick volta nessa edição. Que beleza, né? Não saia daí, tem muito mais Back to Black pra você. Eu volto já já.
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0: Back to Black de volta aqui comigo, Sérgio Scarpelli, sempre em sintonia com você, melhor ouvinte, seja no rádio, na internet, no aplicativo e também lá no Instagram, @SergioBTB. E abrindo esse segundo bloco, a gente ouve o belo som da cantora nova-iorquina Felicia Adams e seu R&B super sofisticado. A gente ouve aí Share My Love.
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novidade aqui no Back to Black. Ouvimos aí um novo som da banda britânica Mama's Gun, que alcançou sucesso internacional precoce com um soul pop bem radiofônico, e de lá pra cá são 5 álbuns misturando soul clássicos com influências alternativas. Ouvimos Joy, e antes, lógico, clássico do acid jazz, faixa do álbum Brother Sister, que pra mim é o melhor álbum de acid jazz já feito. Ouvimos aí Brand New Heavens com Daybreak. E virando aqui para a saudosa cantora americana Angie Stone, que fazia maravilhas com sua voz e misturava samplers como poucos. Aqui a gente ouve Lover's Ghetto, que tem ao fundo o sampler de um clássico da banda Dynasty, a música Adventures of the Land of Music.